0: energia residencial, que recuou 7,63% no mês, em decorrência da incorporação do bônus do Itaipu, creditado nas faturas emitidas no mês de agosto.
1: O preço dos alimentos também recuou em agosto. Os maiores descontos ficaram com a batata inglesa, cenoura, cebola, tomate, ovo de galinha e café moído. A tendência de queda foi confirmada por um levantamento realizado em parceria com a Conab, Companhia Nacional de Abastecimento. De acordo com a diretora de Política Agrícola e Informação da companhia, Nayara Andreoli Bittencourt, a queda no preço desses itens influencia o valor da cesta básica no país.
2: O custo da cesta básica caiu em 25 das 27 capitais pesquisadas pela Conab e alguns alimentos importantes na mesa dos brasileiros contribuíram para esse resultado. O café e o tomate tiveram queda em 23 capitais, o feijão carioca ficou mais barato em 19 e o açúcar em 16 capitais. Boa parte desses alimentos tem a queda relacionada ao aumento da oferta e ao avanço das safras desses produtos.
1: Pão francês e óleo de soja, por outro lado, registraram variações acima de 2%, de acordo com o levantamento da Conab. Os preços mais altos são explicados pelo aumento da demanda global por esses itens, além dos possíveis efeitos climáticos do El Niño sobre a safra 2026-2027. Reportagem Graziele Bezerra.
3: No dia do Cerrado, foram divulgados novos dados sobre o desmatamento.
4: A perda de vegetação nativa recuou 19% em agosto, segundo os alertas em tempo real do DETER.
3: Também foi assinada a portaria que identifica as áreas prioritárias do Cerrado para a segurança hídrica.
5: Segundo o maior bioma do Brasil, o Cerrado ocupa um quarto do território nacional e é a savana mais rica do mundo em biodiversidade. Situado sobretudo no Planalto Central, também tem papel fundamental na disponibilidade de água no país, como explica Humberto Lúcio Lima, diretor-presidente do Instituto Arvoredo, que atua na preservação do Cerrado.
6: É o bioma conhecido como Caixa d'Água do Brasil, por possuir 3 aquíferos, abastecer 8 das 12 bacias hidrográficas que nós temos e ter mais de 131 mil nascentes. Então é um bioma extremamente importante, não só para as mudanças climáticas, também como para a água potável no Brasil.
5: E um novo levantamento divulgado pelo governo federal mostrou que 51% de todo o território do Cerrado é considerado prioritário para a segurança hídrica do Brasil. Com base nisso, foi assinada uma portaria que cria um sistema de áreas prioritárias de recarga hídrica no Cerrado. Os dados das principais áreas estarão disponíveis para gestores, pesquisadores e população em geral. A medida visa identificar e proteger regiões estratégicas para a manutenção dos recursos hídricos. Como comentou o ministro do Meio Ambiente e Mudança do Clima, João Paulo Capobianco.
7: São vários estudos mostrando a redução da vazão nos principais rios do Cerrado. Esse dado das áreas prioritárias para recarga hídrica é algo absolutamente fundamental. Quando você apresenta com base sólida em dados científicos as áreas prioritárias, isso permite você organizar melhor os seus investimentos. É claro que todas são importantes, mas se nós temos recursos ainda não tão abundantes como gostaríamos, nós precisamos começar pelas áreas prioritárias.
5: Também nesta sexta-feira foram divulgados novos dados sobre o desmatamento no Brasil. Segundo informações do sistema DETER, Sistema de Detecção de Desmatamento em Tempo Real, do Instituto Nacional de Pesquisas Espaciais, os alertas de desmatamento no Cerrado caíram 19% em agosto, na comparação com o mesmo mês de 2025. A perda de vegetação nativa somou 238 quilômetros quadrados. Reportagem Gabriela Noronha.
4: O Ministério da Saúde confirmou 3 casos de sarampo em Tabatinga, no Amazonas.
3: Outros 2 foram confirmados em São Paulo, que já soma 32 pacientes esse ano.
4: O Brasil é considerado livre do vírus desde 2024, mas ainda registra casos esporádicos.
3: A vacinação é a principal forma de evitar a transmissão da doença. O imunizante é oferecido gratuitamente pelo SUS.
8: Após a confirmação nesta semana de 3 casos de sarampo no estado do Amazonas, o Ministério da Saúde intensificou as ações de vigilância na região. Os esforços são para interromper possíveis cadeias de transmissão do vírus. Os casos foram confirmados em Tabatinga, na fronteira entre Brasil, Colômbia e Peru. Os episódios ocorreram em pessoas que vieram da cidade de Alto Monte, no Peru, sem histórico de vacinação contra o sarampo. Além do Amazonas, o Ministério da Saúde mantém alerta para São Paulo, que registrou 32 casos neste ano, 2 pacientes confirmados esta semana. Medidas de vigilância sanitária e vacinação estão sendo tomadas e não há registro de circulação do vírus para além das cidades de Guarulhos, São Bernardo do Campo e a capital paulista, que registra 29 dos 32 casos. O Brasil é certificado como livre do vírus desde 2024, mas ainda registra casos esporádicos, principalmente relacionados à importação do vírus de outros países. O sarampo já foi uma das principais causas de mortalidade infantil em todo o mundo. A transmissão ocorre pelas vias aéreas, ao tossir, espirrar, falar ou respirar. A doença possui alto nível de contágio. Quando a pessoa é infectada, ela pode transmitir o vírus para 90% das pessoas próximas que não estejam imunes. A vacinação é a principal forma de evitar novos casos. Os imunizantes são oferecidos gratuitamente pelo SUS e integram um calendário nacional de vacinação para pessoas de 12 meses a 59 anos. Há 2 vacinas disponíveis no SUS para a proteção contra a doença: a tríplice viral, que protege contra sarampo, cachumba e rubéola, e a tetraviral, que além dessas 3, imuniza também contra a varicela. Edinaldo Júnior para a Voz do Brasil.
9: O PrevBarco, uma espécie de agência flutuante do INSS, leva serviços e informações de previdência social a comunidades isoladas do país.
3: Em setembro, a embarcação vai iniciar uma nova operação no Amapá.
9: Entre 28 de setembro e 9 de outubro, atenderá comunidades do arquipélago do Bailique. Depois segue para o município de Cutias, onde permanece até 23 de outubro.
3: Mas, antes de seguir para o Amapá, o PrevBarco estará em Chaves, no arquipélago do Marajó, no Pará, de 14 a 25 de setembro.
9: Não é necessário realizar agendamento prévio. O atendimento ocorre por ordem de chegada durante a permanência da embarcação em cada localidade.
3: Estudantes do ensino médio de todo o Brasil têm até 15 de setembro para se inscrever na primeira edição nacional da Olimpíada Nacional de Empreendedorismo.
9: O evento é individual e gratuito.
3: E os finalistas vão participar de uma imersão em empresas parceiras do projeto.
10: A competição começa no dia 18 de setembro com uma prova online de caráter diagnóstico. As questões envolvem raciocínio lógico, inovação e empreendedorismo com situações do cotidiano. Os 100 mil estudantes com melhor desempenho avançam para a segunda fase, marcada para 9 de outubro. Nessa etapa, a prova será dissertativa e os estudantes deverão desenvolver propostas de soluções e modelos de negócios. Os 100 melhores colocados no ranking nacional serão selecionados para a fase final. O secretário nacional de Inclusão Socioprodutiva, MEIS e Cooperativismo, do Ministério do Empreendedorismo, da Microempresa e da Empresa de Pequeno Porte, Danilo Cabral, disse que os finalistas participam de um curso intensivo de curta duração voltado ao aprimoramento dos projetos, desenvolvimento de produtos e elaboração de planos de negócio.
11: É linkar aqueles que estão na escola, que precisam identificar essa vocação, qualificar, formar para poder empreender, com esse mundo do trabalho. É o papel do ensino médio, é formar para a cidadania e formar para o mundo do trabalho. Essa imersão vai durar 3 dias, onde aí sim os alunos já terão que apresentar um produto, um plano de negócio, e disso sairá 27 finalistas.
10: Além das provas, a programação prevê atividades de formação para estudantes, professores e escolas participantes. A etapa nacional será realizada em Brasília no dia 10 de dezembro. As inscrições são gratuitas e podem ser feitas pela internet até 15 de setembro. O endereço é one.ufma.br. Com locução de Natália Koslick, reportagem Pablo Mundim.
9: O uso da biometria digital ou um reconhecimento facial já faz parte da vida das pessoas hoje em dia.
3: Seja para fazer uma transação bancária ou para acessar o gov.br, por exemplo, esse tipo de procedimento agiliza o acesso a serviços e informações, protegendo os dados dos usuários.
9: Vamos saber como esses dados são armazenados e que cuidados extras podem ser tomados no ambiente digital.
12: Fazer uma selfie, aquela foto de si mesmo, virou rotina não só para as redes sociais. Também é com ela que é possível acessar portarias de prédios, desbloquear o celular, abrir aplicativos bancários ou entrar no portal gov.br, por exemplo. A biometria facial e a digital, aquela que lê as impressões digitais, estão presentes no dia a dia do cidadão. A tecnologia confirma a identidade do usuário em segundos e cria uma camada extra de proteção. Laerte Peota de Mello, professor da Universidade de Brasília e especialista em cibersegurança, explica que há diferenças nos sistemas biométricos de acordo com a finalidade.
13: Tanto os bancos quanto sistemas assim, que a gente chama de sistemas críticos, eles têm um sistema biométrico muito mais eficiente. Ele é diferente do que a gente usa no celular, no nosso dia a dia. A biometria que você usa no celular é para acessar os seus dados que estão no seu aparelho. Então são sistemas bem diferentes.
12: A biometria digital analisa os padrões únicos dos dedos das mãos. Já o reconhecimento facial mapeia pontos e contornos do rosto, como a distância entre os olhos e o formato do queixo. No Brasil, a biometria é classificada como dado pessoal sensível pela Lei Geral de Proteção de Dados. As empresas são obrigadas a explicar o motivo da coleta, armazenar os dados de forma segura e excluí-los quando não forem mais necessários. Gustavo Henrique de Souto Silva, subsecretário de Planejamento e Tecnologia da Informação do Ministério das Comunicações, explica que essas informações são protegidas.
14: Quando a gente fala de segurança e as pessoas têm esse medo daquele dado vazar, é que esses dados, eles são muito bem protegidos, são criptografados. E assim, não é qualquer pessoa ou empresa que tem acesso a isso. E esses dados não é disponível, acessível de forma indiscriminada. Então, eles têm um controle de acesso.
12: E alguns procedimentos simples podem ajudar a proteger a identidade e os dados sensíveis no ambiente digital, como ativar a verificação em duas etapas em suas contas, usar um gerenciador de senhas para armazenar os dados e proteger o chip do seu celular nas configurações do telefone. Reportagem Luciana Colares de Holanda.
3: A identificação biométrica virou política nacional pelo Ministério de Portos e Aeroportos. O objetivo é modernizar o controle de acesso e ampliar a segurança nos sistemas de transporte do país.
9: A iniciativa padroniza o uso de tecnologias como reconhecimento facial e digital em aeroportos, portos, instalações portuárias e hidrovias.
3: E a biometria deixa o sistema nos aeroportos mais moderno, mas tem coisas que só dependem do ser humano para a viagem ser mais tranquila, como disciplina e educação.
9: Tumultos, brigas ou até mesmo piadinhas fora de hora em aeroportos ou aviões podem causar um verdadeiro transtorno para muitas pessoas, como atrasos de voos e até pousos de emergência.
3: Agora, os passageiros que não respeitarem as regras serão penalizados com multas altas e podem chegar a ficar proibidos de viajar por até um ano.
9: E para alertar os viajantes sobre essas mudanças, o Ministério de Portos e Aeroportos lançou a campanha Parece Exagero, é Segurança.
15: O passageiro indisciplinado é aquele que comete atos que violam e comprometem a segurança, a tranquilidade e a dignidade de outras pessoas. O analista de marketing João Gabriel Palhão conta que já presenciou um desses atos, que provocou atrasos e estresse nos passageiros.
16: Vindo aqui para Brasília mesmo, presenciei isso com um caso de notebook. Desde o início do voo, a comissária já avisou para que ela passasse perto, o cara tirava, mas sempre voltava. Então foi o voo inteiro dando trabalho.
15: A campanha Parece Exagero, mas é Segurança foi motivada pelo aumento de episódios envolvendo passageiros indisciplinados a bordo das aeronaves e nos aeroportos do país. Segundo o Ministério de Portos e Aeroportos, o Brasil registrou 881 casos de indisciplina no transporte aéreo entre janeiro e junho de 2026. Desse total, 154 episódios poderiam comprometer de forma grave a segurança operacional. A assistente social Maria Bezerra afirma que essas atitudes prejudicam muitas pessoas.
17: A gente pode perceber em vários voos problemas com um ou outro passageiro, ou uma ou outra também, que pensam que o umbigo dela fala por todo mundo, não é? Então eu acho que é bastante interessante a gente pensar que um voo com mais de 100 pessoas, além de mim, todos têm direito. E uma pessoa não pode impedir o bem-estar das demais.
15: Além da campanha, a ANAC, Agência Nacional de Aviação Civil, definiu um conjunto de medidas para enfrentar situações que possam comprometer a segurança e o funcionamento das operações aéreas por causa de passageiros indisciplinados. Entre as punições estão a aplicação de multas, além de ter o direito de viajar suspenso por um ano. Como explica o superintendente de infraestrutura aeroportuária da Agência de Aviação Civil, Giovano Palma.
18: Então, há uma multa de até R$ 17.500 para os casos graves. São aqueles casos de agressão do pessoal do balcão de check-in, agressão do pessoal que faz o controle de segurança, ou também informação falsa de bomba. E nós temos os casos gravíssimos, que são aqueles casos a bordo da aeronave, em que há, por vezes, uma agressão ao tripulante, em que inviabiliza esse tripulante de continuar trabalhando dentro da aeronave. E se um tripulante ele acaba, por uma agressão, não podendo trabalhar, isso afeta a segurança, principalmente no momento de emergência, que além da multa, pode haver um impedimento de voar por até 6 ou 12 meses, né?
15: As novas medidas passam a valer a partir de 14 de setembro. Reportagem Cleide Lopes.
3: Para saber mais sobre a Resolução 800 da ANAC, que cria regras para atos de indisciplina, acesse pareceexagero.com.br.
9: Estudantes que ingressaram em cursos presenciais de licenciatura este ano já podem se inscrever no Pé de Meia Licenciaturas.
3: O prazo vai até o dia 19 de dezembro, enquanto houver vagas.
9: Podem participar estudantes que tiveram pelo menos 650 pontos no Exame Nacional do Ensino Médio, Enem, e foram matriculados por meio do Sisu, ProUni ou Fies.
3: A bolsa é de R$ 1.050 por mês durante todo o curso. Desse valor, R$ 700 podem ser sacados todo mês e R$ 350 ficam em poupança.
9: As inscrições devem ser feitas pela plataforma Freire no site freire.caps.gov.br.
3: A voz pelo Brasil. Hoje vamos viajar até o sertão do Nordeste, no interior do Piauí.
9: É na Serra da Capivara que encontramos a maior quantidade de arte rupestre no Brasil.
3: Além do valor histórico, por lá é possível fazer trilhas, escaladas, passeios de bicicleta e até voos livres.
19: Sinônimo de fofura e tranquilidade, a capivara virou febre mundial.
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19: Maria Luísa Fukushima Rodrigues, de 5 anos, é fã desse animal que vive perto de lagos e rios em várias partes do país. Maria Luísa, qual é o seu bichinho preferido?
21: Capivara.
19: E por quê?
21: Porque eu gosto muito que ela me ensina a nadar, porque ela é bem fofinha.
19: Nas redes sociais, a capivara também virou fenômeno pop, com vídeos que mostram a rotina sociável dessas adoráveis criaturas.
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19: O sucesso é tanto que a capivara ganhou um dia mundial, comemorado na próxima segunda-feira. E no Brasil, a fama do bichinho não é diferente. Hoje, vamos conhecer o lugar que leva o nome da nossa estrela. No interior do Piauí, a arqueóloga Niede Guidon encontrou em 1979 um verdadeiro tesouro da história. Vestígios humanos de mais de 50 mil anos atrás. Mais de 1.300 sítios arqueológicos já foram catalogados na Serra da Capivara. São pinturas rupestres que registram cenas de caça, rituais, danças e outras atividades do cotidiano de povos que viveram na região. E para preservar toda essa história, foi criado o Parque Nacional da Serra da Capivara, no meio da Caatinga brasileira. Em 1991, o local entrou para a lista de Patrimônio Mundial da Unesco. Quem conta a história do desenvolvimento do local é a arqueóloga e pesquisadora Gisele Felice.
0: A ideia era fazer com que tivesse alguma coisa que pudesse gerar renda, melhorar a qualidade de vida das pessoas e, ao mesmo tempo, preservar o patrimônio cultural, que seriam sítios arqueológicos com as pinturas rupestres, que são magníficas, e preservar o patrimônio natural.
19: E quem vai visitar, é bom saber que tem bastante coisa para ver, hein? Como disse o professor de geografia e guia turístico, Wilke Amorim Lopes.
2: Ele tem vários atrativos. Nós temos cânions, nós temos a fauna, nós temos a flora, temos as pinturas rupestres, que temos dois museus para proporcionar o turista, o visitante, ao conhecer o Parque Nacional Serra da Capivara. Nós temos também fósseis da megafauna. Há 12 mil anos atrás, nós temos mais da megafauna, preguiça gigante, mastodonte, macrauchenha, ilhamas.
19: A história a olhos vistos foi o que o professor universitário de Recife, em Pernambuco, Raimundo Nonato Ferreira, teve a oportunidade de mostrar ao filho de 10 anos na Serra da Capivara.
2: Ele mesmo disse que foi uma experiência sem igual, inclusive algumas coisas que ele tinha visto na escola. E agora ele pôde ter a oportunidade de visitar as pinturas rupestres, ver esses rastros deixados há mais de 5, 10, 15, 50 mil anos pelo homem americano. E ele pôde ver, não só como foi descrito na sala de aula, mas pôde ver em loco. Então, assim, para ele foi uma experiência única.
19: Ficou curioso? Para conhecer mais sobre a história do parque, que fica no meio da Caatinga, a visita está aberta todos os dias das 6 da manhã às 6 da tarde. Mas atenção, a entrada no parque só é permitida com guia credenciado do ICMBio. Tudo para proteger a biodiversidade do sertão e o legado das pinturas rupestres. Eu sou a Raquel Mariano e até a próxima viagem.
3: E na próxima sexta-feira, nós vamos celebrar o primeiro Dia Internacional das Cavernas, comemorado oficialmente em 13 de setembro. Até lá!
9: E essas foram as notícias do Governo Federal.
3: Fique agora com as notícias do Poder Judiciário e do Congresso Nacional. Boa noite, um bom fim de semana.
9: A gente volta na segunda-feira. Uma boa noite.
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24: STF homologa planos estaduais contra violações de direitos no sistema prisional.
25: Telegram detalha ações contra desinformação em plano para eleições.
24: FGTS completa 60 anos neste mês.
25: Boa noite, eu sou Leandro Bezerra.
24: E eu sou Walter Lima.
25: STF confirma planos de reestruturação do sistema penitenciário de 14 estados.
24: Os demais estados e o DF tiveram os planos validados, mas com ressalvas. Carolina Chaves.
26: Em 2024, o STF homologou o Plano Pena Justa, que prevê medidas para enfrentar problemas históricos do sistema prisional. A partir dessas diretrizes, estados e Distrito Federal elaboraram planos locais. Agora, o Supremo também definiu como será feito o monitoramento das ações. Os tribunais de justiça terão que padronizar os procedimentos e monitorar o cumprimento das medidas previstas. Os corregedores gerais de justiça deverão acompanhar a execução dos planos com o apoio dos grupos de monitoramento e fiscalização do sistema carcerário. As informações deverão ser encaminhadas ao CNJ pelos comitês locais. Juízes corregedores de presídios e magistrados responsáveis pelas varas de execuções penais também poderão auxiliar na fiscalização.
1: Telegram apresenta plano de conformidade para as eleições.
4: A medida faz parte das ações do TSE para o combate da desinformação. Guilherme Firmino.
5: Segundo o plano, a plataforma poderá remover materiais potencialmente ilegais, restringir ou excluir contas em desacordo com o plano e usar marcadores para alertar os usuários sobre possíveis fraudes ou conteúdos falsificados. A plataforma também pode fazer a moderação de grupos, contas, bots e canais, através de denúncias ou por um sistema de detecção interna. A empresa deixa claro que as medidas abrangem apenas as funcionalidades públicas do serviço. As comunicações privadas permanecem protegidas e não são monitoradas.
1: Lei que criou o FGTS completa 60 anos no domingo, 13 de setembro.
4: O fundo foi criado em 1966. Larissa Batista.
6: Há 60 anos, o FGTS funciona como uma rede de proteção para quem trabalha. O empregador deposita todo mês e sem descontar do salário o valor em uma conta vinculada. Esse dinheiro pode ser sacado nas situações previstas em lei, mas é preciso ficar de olho. Cerca de 1,5 milhão de empregadores devem juntos 11 bilhões de reais em FGTS. Por isso, você deve prestar atenção e conferir os depósitos todo mês pelo aplicativo Meu FGTS.
1: Justiça recebe denúncia e ex-deputado TH Joias torna-se réu por corrupção.
4: A denúncia foi apresentada pelo Ministério Público Federal. Vanessa Pereira.
7: A denúncia contra o ex-deputado estadual TH Joias e outras quatro pessoas foi recebida pelo Tribunal Regional Federal da 2ª Região nesta semana. De acordo com o MPF, o esquema envolvia a ocupação de cargos públicos, o vazamento de dados policiais e a facilitação de vantagens ilícitas. Além da condenação pelos crimes imputados, o MPF requereu ao tribunal a manutenção das medidas cautelares pessoais e patrimoniais fixadas pela Justiça. O tribunal manteve a prisão preventiva dos acusados, ordenou a transferência do ex-deputado para a Penitenciária Federal e deu aval ao compartilhamento de provas e uso de bens apreendidos.
1: Medida protetiva não pode impor à vítima de crime sexual o ônus de se afastar do acusado no trabalho.
4: Essa decisão é do ministro Antônio Carlos Ferreira, do STJ. Fátima Uchoa.
8: Inicialmente, a medida protetiva determinava que o acusado mantivesse distância mínima de 100 metros da vítima de crime sexual e não tivesse contato com ela, que trabalha na mesma instituição. Mas, devido à dinâmica profissional, o homem superior e hierárquico comparecia ao local de trabalho da mulher, o que a fazia se afastar das atividades para cumprir a ordem judicial. O ministro Antônio Carlos Ferreira ampliou a medida protetiva de urgência para proibir o investigado de ir ao local de trabalho da vítima. Segundo o ministro, a proteção legal não pode funcionar para obrigar a própria vítima a restringir atividades profissionais para não se encontrar com o investigado.
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1: A você uma boa noite.
4: Um bom fim de semana e até segunda-feira.
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1: Eu sou Humberto Pinheiro e estes são os destaques de hoje do Jornal do Senado, que começa agora. Projeto que autoriza trabalho com reciclagem a presos dos regimes fechado e semiaberto está pronto para votação. Sem aprovação pelo Congresso, 5 medidas provisórias perdem a validade. Congresso participa de campanha Setembro Amarelo de prevenção ao suicídio. Boa noite. Presos dos regimes fechado e semiaberto poderão trabalhar com reciclagem de materiais. É o que prevê um projeto que já foi aprovado pela Comissão de Meio Ambiente e agora está pronto para ser analisado pela Comissão de Constituição e Justiça. A proposta altera duas legislações para viabilizar o trabalho de pessoas presas na coleta e na reciclagem de materiais. Mais detalhes com o repórter César Mendes.
2: O projeto em análise na Comissão de Constituição e Justiça permite a participação de presos em atividades de limpeza urbana e de manejo de resíduos sólidos. Iniciativas que, segundo o autor, senador Sérgio Petecão, do PSD do Acre, vão contribuir para a ressocialização e para o desenvolvimento sustentável. O texto aprovado pela Comissão de Meio Ambiente em junho muda duas legislações para que isso seja possível. A Lei de Saneamento Básico, incluindo a possibilidade de que a triagem de resíduos seja realizada pelos condenados, e a Política Nacional de Resíduos Sólidos, para que o desenvolvimento de projetos de reciclagem por presos seja considerado como uma das iniciativas atendidas prioritariamente por linhas de financiamento público. O texto original previa ainda mudanças na Lei de Execução Penal, mas isso foi retirado da proposta sob a justificativa de que já existem normas legais que autorizam o funcionamento de oficinas de reciclagem nos presídios, como explicou o relator designado, senador Confúcio Moura, do MDB de Rondônia.
3: Devemos reconhecer que pelo atual regulamento jurídico não há vedação alguma para a implantação de oficina de reciclagem de resíduos sólidos nas unidades prisionais, já existindo, inclusive, experiência nesse segmento.
2: Se for aprovado na comissão e não houver recurso para a votação no plenário, o projeto seguirá para a Câmara dos Deputados.
1: Entre meninas de 15 a 19 anos, o Brasil registrou mais de 289 mil partos em 2023. O dado foi divulgado pelo Ministério da Saúde e alerta para a gravidez na adolescência. Para prevenir a gestação nessa faixa etária, o Senado analisa um projeto de lei que torna obrigatória a veiculação de campanhas educativas sobre a prevenção da gravidez na adolescência e os riscos físicos e mentais relacionados ao aborto. A divulgação deve ocorrer no rádio, na televisão, nas redes sociais, nos cinemas, nas lojas de aplicativos e em jogos eletrônicos voltados para adolescentes. A iniciativa já foi aprovada pela Comissão de Direitos Humanos, onde contou com parecer favorável da senadora Damares Alves, do Republicanos do Distrito Federal. Ela pontuou a importância de incluir também o público masculino nas ações de conscientização sobre a gravidez entre os adolescentes. Atualmente, a proposta aguarda a análise da Comissão de Assuntos Sociais.
4: Estudos apontam que campanhas que incluem os meninos e as meninas são mais eficazes, pois promovem uma cultura de responsabilidade compartilhada, empatia e respeito mútuo.
1: Sem aprovação pelo Congresso, 5 medidas provisórias acabaram perdendo a validade. Entre elas está a que trata do novo Desenrola Brasil, programa do governo federal voltado à renegociação de dívidas de pessoas físicas. Repórter Pedro Pincer.
5: Entre elas está a MP do novo Desenrola Brasil, programa do governo federal voltado à renegociação de dívidas de pessoas físicas. Os devedores que participassem do programa teriam o CPF bloqueado em plataforma de apostas de cota fixa no prazo de 12 meses após a assinatura do contrato de renegociação. Para o senador Paulo Paim, do PT do Rio Grande do Sul, essa exigência era acertada.
6: Quem já está endividado não pode ser empurrado para um ciclo ainda mais grave de perdas, especialmente em um ambiente como o das apostas online.
5: Também perderam validade quatro medidas provisórias editadas pelo governo para reduzir os impactos econômicos dos conflitos no Oriente Médio. Uma delas destinava 14 bilhões e meio de reais para financiar a compra de veículos como caminhões, ônibus e micro-ônibus.
1: A fachada do Congresso Nacional está com uma iluminação especial até domingo, em apoio ao Setembro Amarelo, campanha de prevenção ao suicídio. A ação acontece na semana em que o assunto foi debatido no Senado. Reportagem de Yasmin Rodrigues.
7: A iluminação especial amarela do Congresso reforça a campanha Setembro Amarelo, que busca reduzir o estigma e estimular a procura por ajuda. Um dos requerentes foi a senadora Damaris Alves, do Republicanos do Distrito Federal, que nesta quinta-feira, 10 de setembro, data nacional de prevenção do suicídio, presidiu uma audiência pública sobre o assunto na Comissão de Direitos Humanos.
8: O Congresso Nacional está fazendo sua parte. Nós estamos aprovando leis todos os dias sobre o tema. Será que são só leis que nós vamos ter que construir ou nós vamos ter que fazer entregas de políticas públicas efetivas? Mas esse é um tema que não depende só do poder público.
7: Para quem precisa de apoio, o Centro de Valorização da Vida oferece atendimento gratuito e sigiloso pelo telefone 188, 24 horas por dia.
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10: Meu nome é Marta Garski, eu moro em Brasília e eu gostaria de saber por que nessas eleições serão escolhidos dois senadores.
9: Quem responde é o consultor legislativo Gilberto Guerzoni.
11: Marta, a nossa Constituição prevê que o Senado é renovado de forma alternada de um terço e dois terços. Então, a cada quatro anos, a gente elege senadores. Alternadamente, um senador e dois senadores, uma vez que cada estado e o Distrito Federal tem três senadores. Então, neste ano, nós vamos escolher dois senadores porque há renovação de dois terços da casa.
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1: E neste ano, fique atento. A votação é de dois senadores e serão dois votos para candidatos diferentes. Ou seja, é preciso escolher um candidato ou candidata, confirmar o voto e depois registrar o segundo voto para outro candidato. Se o eleitor digitar o mesmo número duas vezes, o primeiro voto será considerado válido, mas o segundo será anulado. E tem outro detalhe importante. Na eleição para senador, não é possível votar apenas no número do partido. O voto precisa ser dado a um candidato. Se o eleitor digitar somente o número da legenda, o voto será considerado nulo. Para não esquecer os números, o eleitor pode levá-los anotados em um papel no dia da eleição. O primeiro turno será no dia 4 de outubro. E para ajudar o eleitor a se informar, o Senado Federal preparou uma página especial com informações sobre as eleições. O conteúdo está disponível em senado.leg.br/eleições. Com edição de Paula Groba e trabalhos técnicos de Eliseu Caires, o Jornal do Senado fica por aqui. Acompanhe agora as notícias do Tribunal de Contas da União e da Câmara dos Deputados. Boa noite e um bom fim de semana.
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13: No dia 17 de setembro, o Tribunal de Contas da União realiza o workshop sobre golpes digitais que usam nome de órgãos públicos para enganar cidadãos. O encontro vai apresentar formas de prevenir e identificar fraudes, além de técnicas para retirar páginas e conteúdos falsos da internet. Os principais golpes em instituições públicas envolvem programas sociais falsos, fraudes em benefícios, cobranças indevidas e páginas falsas do gov.br. Os criminosos também usam e-mails, SMS e WhatsApp para enganar as vítimas. O workshop é voltado a profissionais e gestores da área de segurança da informação, tecnologia e comunicação, mas aberto a toda a população. A transmissão será pelo canal do TCU no YouTube às 15h. Saiba mais em tcu.gov.br.
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15: Deputados aprovam projetos para estruturar e incentivar o futebol feminino.
16: Câmara dá preferência a candidato afastado do convívio familiar no ProUni.
15: Povos tradicionais deverão autorizar empreendimentos em seus territórios.
16: Boa noite. Avança na Câmara projeto que prevê autorização dos povos tradicionais à realização de obras e empreendimentos em seus territórios. A repórter Silvia Munhato traz mais informações sobre a proposta.
17: A Comissão de Amazônia dos Povos Originários e Tradicionais da Câmara dos Deputados aprovou o projeto que exige consulta prévia e autorização de povos indígenas, quilombolas e outras comunidades tradicionais antes do licenciamento de obras e empreendimentos que possam afetá-los. Pela proposta, os povos e comunidades tradicionais terão acesso prévio às informações sobre o empreendimento e seus possíveis impactos, com prazo adequado para análise e manifestação. O texto prevê ainda que as regras da consulta sejam definidas em conjunto com os grupos potencialmente afetados, respeitando suas tradições, idiomas e formas próprias de organização social. Em caso de divergência entre os moradores impactados e o empreendedor, prevalecerá a decisão da população afetada. A relatora foi a deputada Célia Chacriabá, do PSOL de Minas Gerais.
18: Nós estamos protegendo com esse projeto o direito mais sagrado, também o território e também a prevenção da saúde. A instalação desses aterros contamina os lençóis freáticos, provoca a insegurança alimentar, nutricional e também o adoecimento da população, provocando um verdadeiro ecocídio. Nenhum empreendimento desse porte pode passar por cima da identidade e do bem viver de nossos povos.
17: A versão original do texto apenas proibia a instalação de aterros sanitários em territórios de povos e comunidades tradicionais. A relatora, no entanto, ampliou o alcance da medida para abranger qualquer empreendimento capaz de provocar impactos diversos sobre essas populações. A relatora afirmou que a legislação já garante a participação desses povos, mas essas consultas nem sempre são respeitadas. Por causa da alteração do texto, o deputado Capitão Alden, do PL da Bahia, requereu que o projeto também seja analisado pela Comissão de Desenvolvimento Econômico. Segundo ele, as mudanças afetam a segurança jurídica dos processos de licenciamento. A proposta que condiciona a realização de empreendimentos em terras indígenas à concordância desses povos ainda deve ser analisada pelas comissões de Desenvolvimento Urbano e de Constituição e Justiça. Da Rádio Câmara de Brasília, Silvia Munhato.
14: Direitos Humanos.
15: Raimundo, PT do Rio de Janeiro, defende a aprovação de projeto que...
17: As mudanças afetam a segurança jurídica dos processos de licenciamento. A proposta que condiciona a realização de empreendimentos em terras indígenas à concordância desses povos ainda deve ser analisada pelas comissões de Desenvolvimento Urbano e de Constituição e Justiça. Da Rádio Câmara de Brasília, Silvia Munhato.
14: Direitos Humanos.
15: Raimundo, PT do Rio de Janeiro, defende a aprovação.

0: A aporofobia, definida como medo, rejeição ou distanciamento em relação às pessoas pobres.
1: Aporofobia é um termo que poucas pessoas talvez tenham familiaridade com ele, mas é pavor aos pobres, isso é temor aos pobres, medo dos pobres, quer dizer, distanciamento dos pobres. E nós sabemos que há muitas pessoas empobrecidas no nosso país, a população em situação de rua, na última contagem que temos, ela chega a quase 350 mil pessoas no Brasil, e são homens e mulheres, nossos irmãos e irmãs, que merecem ser respeitados e que têm direito aos direitos que qualquer cidadão brasileiro tem.
2: Raymond pondera que a iniciativa busca não apenas assegurar direitos básicos, mas também promover uma mudança cultural que supere a aporofobia. O parlamentar reitera que quer garantir a dignidade da pessoa humana em todo o território nacional.
3: Segurança Pública.
0: Guilherme Derrite, do PP de São Paulo, defende a criação de regras para investigar crimes digitais e ampliar a cooperação entre órgãos públicos e plataformas. A ideia é compartilhar dados em casos de situação de emergência, como abuso sexual de crianças e adolescentes e maus tratos contra animais.
2: Guilherme Derrite também quer reforçar o combate aos crimes digitais com estruturas especializadas dentro das secretarias estaduais de segurança pública. O projeto do deputado estabelece regras de transparência para as plataformas e atualiza a legislação sobre a exploração sexual infantil na internet.
0: Sóstenes Cavalcante, do PL do Rio de Janeiro, apresentou o projeto que proíbe a venda de réplicas da carteira de identificação da pessoa com transtorno do espectro autista e de documentos semelhantes. Ele explica que o objetivo é evitar a fraude do documento de forma gratuita.
2: Sóstenes Cavalcante afirma que essa comercialização pode levar famílias a comprar documentos sem validade oficial, além de abrir espaço para o uso indevido de benefícios. O projeto do parlamentar prevê multa de R$ 1.000 a R$ 10.000, com valor dobrado em caso de reincidência.
0: Projeto de Luísa Erundina, do PSOL de São Paulo, determina que o crime de feminicídio nunca seja considerado crime militar. A deputada entende que esses casos devem ser julgados pela justiça comum, mesmo que o crime ocorra em quartéis ou envolva integrantes das Forças Armadas.
2: Luísa Erundina argumenta que o feminicídio é motivado pelo ódio e pela violência de gênero, e não tem relação com a disciplina militar. Para ela, a medida garante que os acusados sejam julgados pelo tribunal do júri para evitar decisões corporativistas.
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0: Novas leis viabilizaram a Copa Feminina de 2027 e propostas aprovadas reforçam o protagonismo das mulheres no futebol. A reportagem é de José Carlos Oliveira.
1: A realização da Copa Feminina de Futebol e o fortalecimento do protagonismo das mulheres no esporte passam pelo Congresso Nacional. Deputados e senadores já aprovaram leis que viabilizam a competição prevista para 2027 e analisam várias propostas de incentivo permanente às jogadoras desde as divisões de base. Uma das leis, já em vigor, permite que as 8 cidades sedes da Copa deem isenção de ISS, Imposto sobre Serviços, para empresas envolvidas na organização do evento. Outra lei regulamenta direitos e deveres da União e da FIFA durante a Copa. A relatora do texto na Câmara, a deputada Gleisi Hoffmann, do PT do Paraná, destacou os reflexos positivos da competição para o Brasil.
2: Ao investir em um grande evento, cria empregos, estimula a economia do turismo e melhora a infraestrutura com o legado de obras. Contribuirá para o alcance de objetivos como viabilizar a entrega de infraestrutura esportiva e para esportiva e a fomentar

0: prática do futebol feminino em todas as regiões do Brasil.
1: A chamada Lei Geral da Copa Feminina traz regras sobre comércio nas áreas dos eventos, publicidade, exploração de marcas e imagens, concessão de vistos para trabalhadores estrangeiros, venda de ingressos, segurança pública e funcionamento de serviços durante a competição. A aprovação não foi unânime. O deputado Kim Kataguiri, do Missão de São Paulo, lembrou a Copa Masculina de 2014 para criticar o fato de o Brasil sediar outro evento da FIFA.
2: O discurso de que a Copa deixa infraestrutura, deixa legado, é falacioso. A gente já escutou essa balela, não deixou nada. A FIFA vem, saqueia o país e depois vai embora.
1: O Brasil participou de todas as 9 edições anteriores da Copa Feminina e tem a maior artilheira da competição, a alagoana Marta, com 17 gols em 22 jogos de 6 Copas. A Copa Feminina de 2027 será a primeira na América do Sul. Vai reunir 32 seleções entre 24 de junho e 25 de julho do ano que vem, com jogos em Belo Horizonte, Brasília, Fortaleza, Porto Alegre, Recife, Rio de Janeiro, Salvador e São Paulo. A Câmara ainda analisa vários outros projetos de lei para incentivar o futebol feminino. Os textos tratam de incentivos financeiros e superação da discriminação de gênero, entre outros temas. O deputado Marcos Braz, do PSDB do Rio de Janeiro, tem proposta com foco nas categorias de base.
3: Obriga que escolinhas de projetos de futebol financiados com dinheiro público federal ofereçam turmas femininas. Não dá mais para o Estado financiar projeto esportivo que só enxerga o menino. Se tem verba pública, tem que ter vaga para a menina também. Assim que a gente forma a próxima Marta.
1: A ex-deputada Carla Aires, do PT de Santa Catarina, atualmente vereadora em Florianópolis, é autora de projeto de lei que cria o marco legal do futebol feminino. Da Rádio Câmara de Brasília, José Carlos Oliveira.
4: Homenagem.
5: A Câmara realizou sessão solene para a entrega da Medalha do Mérito Evangélico Daniel Berg e Gunnar Wingren, por iniciativa de Raimundo Santos, do PSD do Pará. Ele lembra que 12 pessoas foram homenageadas com a medalha.
6: Então, o reconhecimento que a Câmara dá com essa medalha precisa reconhecer aquelas pessoas ou instituições que tiveram serviço de cunho evangelístico, mas com seus reflexos notadamente percebidos em favor da sociedade, levando não só o evangelho, mas levando a cidadania, a inclusão social, o apoio às pessoas desassistidas, onde o Estado às vezes não consegue chegar. É importante saber que essas igrejas não chegam sozinhas ali. Há líderes, há pastores, há pastoras, pessoas ou instituições que prestaram grandes serviços de evangelização, mas que os reflexos alcançaram centenas, milhões de pessoas.
7: A sessão solene para a outorga da Medalha do Mérito Evangélico Daniel Berg e Gunnar Wingren aconteceu em junho. Segundo Raimundo Santos, a escolha do mês é uma homenagem ao aniversário da Assembleia de Deus, fundada em 18 de junho de 1911, na cidade de Belém, no Pará.
4: Saúde.
5: A Câmara aprovou o projeto que obriga o acompanhamento em tempo real dos estoques de medicamentos do SUS. A reportagem é de Marcelo Larcher.
8: A Câmara dos Deputados aprovou o projeto que cria um sistema para acompanhar em tempo real o consumo, o abastecimento e o estoque de remédios e produtos do Sistema Único de Saúde, o SUS. O projeto, já aprovado pelo Senado, determina que o governo federal, estados e municípios devem manter em conjunto dados atualizados sobre a quantidade de produtos e medicamentos em estoque. Isso vai permitir um acompanhamento constante dos níveis de produtos à disposição, inclusive das farmácias populares. A administração do sistema será compartilhada entre os gestores federais, estaduais e municipais do SUS. A justificativa para o projeto foi um relatório do Tribunal de Contas da União, que apontou falha do Ministério da Saúde no acompanhamento dos estoques de medicamentos usados durante a pandemia de Covid-19. A proposta foi aprovada de maneira simbólica pelo plenário da Câmara. Antes disso, o relator na Comissão de Seguridade Social e Família, deputado Luiz Lima, do Novo do Rio de Janeiro, disse que a criação de um sistema que possibilite a consulta aos estoques públicos de medicamentos e produtos para a saúde contribui para a eficácia e transparência da gestão. Mauro Junqueira, secretário executivo do Conselho Nacional de Secretarias Municipais de Saúde, o CONASSENS, disse apoiar o controle de estoque, mas apontou problemas que precisam ser sanados para que haja um acompanhamento em tempo real. Ele explicou que o que foi acertado após o relatório do TCU foi a atualização diária dos dados na Base Nacional de Assistência Farmacêutica, o sistema atual, de modo que se saiba o nível de estoque relativo ao dia anterior. Para Mauro Junqueira, nem todos os municípios conseguem hoje fazer esse controle em tempo real.
9: Tem muitos municípios com dificuldade de conectividade, de infraestrutura. Além
4: Além disto, o SUS gera diariamente um volume muito grande de dados que precisam ser armazenados, processados e integrados. Conasems, como a voz dos municípios no SUS, é totalmente favorável à transformação digital no SUS, mas para chegar ao controle em tempo real em todo o país, é preciso superar desafios importantes de conectividade, de infraestrutura e do subfinanciamento do Sistema Único de Saúde.
8: O projeto que cria um sistema para acompanhar em tempo real o consumo, o abastecimento e o estoque de remédios e produtos para a saúde no SUS será enviado para a sanção presidencial e já pode virar lei. Da Rádio Câmara de Brasília, com informações de Antônio Vital, Marcelo Larcher.
7: Paulo Soares, do Podemos de São Paulo, trabalha em projeto para atualizar a tabela do SUS e melhorar o financiamento de santas casas e hospitais filantrópicos. O deputado afirma que a defasagem nos valores pagos por procedimentos médico-hospitalares compromete o funcionamento dessas unidades.
9: São santas casas vivendo no sufoco, são hospitais filantrópicos à beira da falência, são irmandades tentando entregar a chave para a promotoria para ver o que se faz com aquilo, porque não há uma sustentabilidade financeira daquilo tudo. Como é que se sustenta hoje uma santa casa, um hospital filantrópico, sendo que alguns dos procedimentos prestados ali dentro estão com a tabela defasada perante o SUS há 20, 23 anos?
5: Paulo Soares defende revisões periódicas da tabela para que os hospitais não dependam de negociações políticas pontuais. Ele também aponta que a medida pode ajudar a descentralizar atendimentos, reduzindo deslocamentos de pacientes de cidades menores para polos regionais.
7: Economia. A Câmara aprovou o projeto que estabelece diretrizes para fortalecer a indústria brasileira com estímulos à inovação e à geração de empregos. Márcio Biolchi, do MDB do Rio Grande do Sul, apoia o texto que também busca reduzir a dependência de produtos e tecnologias estrangeiras.
5: Márcio Biolchi ressalta que, entre as medidas previstas, estão incentivos à produção nacional por meio de bens e serviços desenvolvidos no país. A proposta ainda reforça mecanismos de defesa da indústria brasileira diante de práticas comerciais consideradas prejudiciais no mercado internacional.
7: Delegado Caveira, do PL do Pará, apresentou o projeto para proteger consumidores que utilizam poços, cisternas ou outras fontes regulares de abastecimento de água. A proposta visa impedir que concessionárias obriguem esses usuários a desativar a fonte alternativa por existir rede pública disponível.
5: O texto de delegado Caveira também proíbe a cobrança de tarifa quando o serviço não é utilizado. De acordo com a proposta, nos imóveis abastecidos por fontes alternativas, a cobrança pelo esgoto deverá considerar o volume efetivamente medido ou outro método técnico de cálculo.
7: Transportes. Projeto de Fernando Monteiro, do PSD de Pernambuco, pune concessionárias de aeroportos por atrasos e falhas em serviços. A proposta autoriza a Agência Nacional de Aviação Civil, a ANAC, a aplicar sanções a concessionárias que descumprirem indicadores de qualidade em etapas como desembarque e restituição de bagagens.
5: Pelo texto de Fernando Monteiro, as penalidades variam de advertências e multas até a caducidade da concessão em casos graves. Para o congressista, a medida protege o passageiro e garante a eficiência no atendimento pós-pouso.
7: Educação. A Câmara aprovou a preferência no ProUni para candidatos afastados do convívio familiar. Conheça as medidas propostas com a repórter Paula Bittar.
10: A Comissão de Constituição e Justiça da Câmara aprovou uma proposta que dá prioridade em caso de empate na fase de pré-seleção do programa Universidade para Todos, o ProUni, a estudantes com histórico de afastamento do convívio familiar. O afastamento deverá ter sido motivado por negligência, discriminação, exploração, violência, crueldade ou opressão. O relator, deputado Roberto Duarte, do Republicanos do Acre, ressaltou que a proposta está alinhada a preceitos constitucionais, como o princípio da dignidade humana, o direito à educação como dever do Estado e o princípio da igualdade.
11: Esses jovens enfrentaram barreiras imensas até aqui. Garantir o acesso ao ensino superior é dar a eles a oportunidade de reconstruir suas histórias com dignidade e conquistar a independência financeira. A educação transforma vidas. E quando formamos profissionais que superaram tantas adversidades, fortalecemos toda a nossa sociedade.
10: A proposta é que dá prioridade em caso de empate na fase de pré-seleção do programa Universidade para Todos, o ProUni, a estudantes com histórico de afastamento do convívio familiar vem do Senado, onde já foi aprovada. Portanto, já pode seguir para a sanção presidencial, a menos que haja recurso para votação pelo plenário da Câmara. Da Rádio Câmara, de Brasília, Paula Bittar.
5: Felipe Francischini, do Podemos do Paraná, pede que a Câmara, com o apoio do Tribunal de Contas da União, fiscalize a aplicação de recursos da merenda escolar em Grajaú, no Maranhão. A ideia é apurar possíveis irregularidades em uma licitação de mais de 12 milhões de reais.
7: Para Felipe Francischini, há indícios de entrega de alimentos antes da conclusão da licitação e um aumento de mais de 500% no valor do contrato em relação ao ano anterior. Ele defende ainda a identificação dos responsáveis e eventual ressarcimento ao erário, caso as irregularidades sejam confirmadas.
5: A Câmara analisa projeto que altera a Lei de Diretrizes e Bases da Educação para garantir aos pais ou responsáveis o direito prioritário de orientar a formação moral e ética dos filhos. Márcio Onaiser, do Solidariedade do Maranhão, explica que o objetivo é exigir que as escolas deem transparência sobre temas sensíveis.
7: O texto de Márcio Onaiser proíbe que escolas imponham conteúdos que contrariem as convicções familiares ou façam direcionamento ideológico. De acordo com o autor, a medida não cria censura, mas reforça a parceria e o diálogo entre a família e a escola.
5: Termina agora o jornal Câmara dos Deputados, produzido pela Rádio Câmara, com trabalhos técnicos de Everson Urani e a apresentação de José Carlos Andrade e Luciana Vieira. Uma boa noite para você.
7: Uma ótima noite. A Voz do Brasil está de volta na segunda-feira. Excelente fim de semana.
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2: 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Aí, ó.

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0: A gente começa com Henrique e Juliano. Saudade de quem sou, tava com saudade? Então vem pra cá.
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0: voz também, tá? Um abração e claro, é dia de você no comando. Manda agora aí o seu áudio pedindo a sua música preferida ou que está rolando atualmente ou que já rolou na programação da Litoral pra gente rolar daqui a pouco a partir das 9. Só quero saber quais serão os comandantes de hoje, né? Quinta-feira só mulherada manda, mulherada no comando, mulherada no poder, né? E hoje, quantos serão, aliás, qual será o índice, né? Entre homens e mulheres que vão participar? Só homem, só mulher ou vai, né? Misturar, vamos saber daqui a pouco. Oi, Terezinha Alves do Planalto, bom dia, gateza, obrigada, viu, por estar colada aqui. A Elzinha famosinha tá colada no Interlagos 2. Oi, Matheus Trevezani, bom dia, fala aí.
1: Bom dia, amiga Dani, liga nessa manhã, Matheus Trevezani, aliás, seu amiga, né, ventania, tá sol, entre nuvens.
0: Tá bom.
1: Em você, viu?
0: Tá bom, litoral. Obrigada.
1: Cuidar minha mãe hoje amanhã.
0: Isso, ajuda trabalho, mesmo.
1: Deus quiser.
0: Deus quiser.
1: Bom fim de semana
0: você. Obrigada pra você também. O Paulo Imbeste tá mandando alô pra sua vida nova, Neia Freitas, desejando bom sábado pra todo mundo. E temos o George Caburê lá no BNH colado na litoral. 7h43, a gente volta já.

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isso aí, né? Menos é mais. E Pablo, Saudade Inconveniente é o nome da música. A gente vai pro intervalinho e Anne, né? Mas nesse intervalinho, a gente vai mostrar pra você um pedacinho da música que vai rolar daqui a pouco. E falando nisso, daqui a pouco também, a partir das 9, já sabe, teremos você no comando. Abraço agora vai pra quem? Deixa eu olhar. Ah, José Abreu, que tá lá no Interlagos. Bom dia, Gateza, ligadinha aqui. Valeu, Josi. Marciano do Residencial Rio Doce. Ei, Dene, dando uma geral na casa e ligado na Litoral. Mandou até vídeo que já tá no status. Como é que a galera tá curtindo o sabadão ligado na Litoral? Galera tá mandando aí. Já a Amália tá lá em Bebedouro. Bom dia, rainha das nossas manhãs. Aí, Matheus Trevezani, tá te imitando. Tá usando seus dizeres. É desse jeito, né? A galera vai, né? Um vai pegando o dizer do outro, vai aprendendo, né, uns com os outros. Isso é muito legal, né? É como misturar prata e ouro, né? Com o tempo, né, a prata pega partículas do ouro e o ouro capta partículas da prata, né? Junta aí as pessoas quando estão juntas ou, né, que convivem de uma certa forma, fisicamente ou não, uma acaba adquirindo, né, ou assimilando algumas características da outra, características às vezes não físicas, né?

0: Bebedouro. Wellington, tá no Interlagos também, né? Wellington Cravo, já viu o videozinho no status, né? Oi, Diex, tá por cá, já mandou foto, tá na lida, mas tá ligada. Valeu, queridona, beijo pra você, tá bom? Temos também a Selminha Moraes, que tá no Canivete, já viu o videozinho no status. O Jonatas, em Braço do Rio, Conceição da Barra, colado na litoral. E a galera dos Dorme Sujo, hein, Diex? Onde que eles estão hoje? Fala aí, Marquinho Lobo Mal, fala aí.
1: Bom dia, bom dia, bom dia, com Jesus, Marquinhos do Mal Bucar.
0: Fala aí!
1: Sabador, Dani, sabador, hein? Sexta-feira foi como? Ave Maria, foi verdade. Muito suquinho na confusão, muito suquinho de morocujá, você tá doido. E fala vamos aí. Embora, meus caçambeiros, dorme sujo.
0: Aí.
1: Hoje recolhimento de entulho aqui, Dani, ó, Jardim Laguna, Palmital e São José.
0: Oh.
1: Lagoa Parque, a gente deu aquele talentinho ontem, mas hoje vai dar aquela repassada.
0: Ah, tá.
1: Porque o dia do recolhimento é hoje.
0: Ah,
1: e
0: tá.
1: Simbora pra cima. A gente nasceu, foi bonito, foi rico, não. Aô, Marcos Gomes, meu amigo Davi Sul. Cadê você? Ô, mal pelada, cheio de pulga. Marcos Gomes tá escondido, Dani, se escondeu. Laranjinha tá ali, ó, mais azedo que o limão.
0: Eita.
1: Só aguardando o carregamento.
0: Uhum.
1: E o nosso maquinista, pressão, Rafael, tá aqui, a todo vapor. Hoje é dia de finalizar cedo, hein, Dani?
0: Ah, é?
1: Hoje é dia de finalizar cedo.
0: Suquinho, suquinho.
1: Meio dia o cara tá indo embora tomando suquinho de morucujá.
0: Eita,
1: simbora, nós. Simbora, Brasil, que a gente nasceu, foi bonito. Foi rico, não. Simbora, meus caçambeiros, dorme sujo. Aquele abraço aí pro nosso fiscal João. Vambora, João, pra cima, que sábado, hein? Dia de embora cedo, hein? Aô, índia!
0: É isso mesmo, Taz. Eles já estão liberando o modo Taz desde agora, né? Aliás, desde ontem já me liberaram. Hoje precisava terminar a lida, mas continua no modo Taz, né? Valeu, obrigado. E ele mandou um videozinho, né? Aí eles trabalhando. Gente, já tá no status também. Se você também quiser mandar seu material mostrando como você tá lidando com seu sabadão ou curtindo o sabadão colado na litoral, fica à vontade aí. E depois.

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0: Pois é, Nathalie, grupo Menos é Mais, brinda aí, que legal. Um abraço pra todo mundo coladinho aí na Litoral. Abraço também pros comandantes de plantão, né? Galera pediu o que pediu, então todos os pedidos já estão, né? Organizadinhos, daqui a pouco a partir das 9, você vai conhecer os comandantes e as músicas que eles escolheram, aquelas que estão rolando atualmente na programação ou que já rolaram por cá, tá bom? Enquanto isso, a gente continua aqui, ó, mandando abraço pra Jerusa, que tá lá em Aracruz, colada na Litoral, tá só morrendo de rir dos caçambeiros, dorme sujo. Vocês são um pagode, meninos, que legal, obrigada, viu, por estar sempre colado aqui na Litoral. Tanto os meninos, né, Marquinho Lobo Mal e toda a galera por lá, e claro, a galera que ama a participação deles aqui na Litoral. Valeu! O Arlan Luca tá no Santa Cruz, tá? E a mãe dele, a Kathleen, falou que ele ama a Litoral. Até mandou um videozinho dele com o radinho assim na mão. Ele ia todo dia. Não é? Não é todo dia que você tá por cá?
1: Ah, claro, mas é todo dia.
0: Olha, eu tô falando?
1: Que eu gosto de ouvir.
0: Ah, oh, que legal. Obrigada, Arlan. Muito obrigada, viu? Um abraço pra você, lindo. Lindo, maravilhoso. E quem mais daqui é a Kit Kat. É, Quitéria. Ela que tá mandando aqui uma foto. Dani, pra hoje, um arroz, feijão e bife. Já tá no fazendo almoço, mulher. Você é adiantada, hein? Legal demais. Ela já tá com o almoço pronto. Aguarde que a gente chega aí daqui a pouco, depois de meio-dia. Pode ser? Então tá bom, já terminei, Dani. É só chegar e comer, então, né? Então tá bom. Isabelle de Soretama. Bom dia, Dani. Limpando casa e coladinha com você. Obrigada. Se quiser mandar uma foto aí, faz selfie aí, dançando com a vassoura, alguma coisa assim, pode mandar pra nós, que a gente ama essas espontaneidades de vocês, tá bom? Muito obrigada. Agora são 8h36. Tem uma notícia, aliás, um comentário pra fazer com você que tá colado na Litoral. Vou fazer uma pergunta. Eu amo esse programa, a Adriana, né, que trabalha aqui na Gazeta, também ela ama esse programa, que eu sei, o Viver Sertanejo com Daniel, que passa todo domingo, a partir das 10 horas. Você já ouve, já viu? Então você viu como é bem produzido, não é? É uma coisa legal de se ouvir. Você sente uma paz naquela fazenda em Brotas, né? Do Daniel. Mas eu tenho uma notícia pra você nesse domingo agora. Não vai rolar o programa. Ô, Dani, por que, Dani? Eu vou te falar agora, tá? Eu vou te falar agora, não vai ter o programa por conta da exibição da Fórmula 1, gente. É, o EV, né, o Everaldo Marques, vai estar lá, ele, toda a equipe, né, da Fórmula 1 da Globo, vai estar, né, lá no, né, no espaço, lá nos cockpits da vida, né? E você vai acompanhar a corrida de Fórmula 1, narrada aí pelo Everaldo Marques. E o Viver Sertanejo vai estar fora da programação no próximo domingo, ou seja, amanhã, mas no outro domingo, né, vai ser o dia do gaúcho, tchê, e aí vai rolar uma homenagem pros gaúchos, nos cantores gaúchos, tá bom? Então já tá combinado, hein? Amanhã não tem Viver Sertanejo na grade da Globo por conta da Fórmula 1, mas no domingo que vem, dia 20, vai rolar. Beleza? Já tá tudo programadinho, tá? Pode ficar tranquilo, porque você que é fã do Daniel, fã do Viver Sertanejo, vai acompanhar, tá bom? Oi, Dani, eu já tô com feijão no fogo. Sério, Marciano? Você lava roupa, tá com feijão no fogo? Eita, nós, é um maridão aí, padrão, hein? Que legal, querido. Obrigada. A esposa tá trabalhando até meio-dia, quando chegar, ela tem que encontrar tudo adiantado. Ou às vezes até tudo pronto, né? Isabelle mandou aqui. Aqui, Dani, limpando a casa coladinho em você. Já juntou tudo num canto aí, né, pra depois se desfazer. É mesmo, né? Já reparou que a gente tem que bagunçar, desarrumar pra arrumar, não é? Um abraço, querida. Obrigada. Boa faxina aí.
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Zé Vaqueiro, aproveita que eu tô obrigado. Eita, nós! Muito bom dia, você que tá chegando, ó, a Isabelle falou que ela tá limpando a casa da roça. Tá certo, um abraço, lindeza. Prepara tudo aí, os churros e chama nós. Oi, Jéssica Peroni, gateza, acordei. Já vou ligar meu rádio pra ficar ligadinha na melhor, litoral. Eita, nós, bora lá, Jessiquinha. E o Evanderson, o Pega Leve, lá da Lagoa do Aguiar. Oi, Dani, bora que hoje pode. Eu vou mandar aí, já vou colocar no status, né? Esse hoje pode, né? Bora lá, então, todo mundo colado na gente. Agora, 8h47. Gente, é bem legal sentir essa vibe do bem, né? Que o ouvinte litoral tem, assim. E participa de tudo, e gosta de participar, de compartilhar os momentos e tudo mais. Compartilhar TBT, compartilhar cena de final de semana, compartilhar foto de pet planta, participa de enquete ou participa, né, do dia, da comemoração do dia nos calendários, que são, às vezes, tem umas datas bem humoradas, né? E a galera participa de tudo, isso é muito legal. Ai, legal demais, gente. Segura essa emoção aí, a gente vai ali no intervalo e já estamos de volta.

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0: conhece você e amor de fim de noite pra você. A batida, né? É bem legal, né? Aquela batida do Nordeste, assim, muito bacana, né? Leva você a dançar, você começa a bater o pezinho, né? Não para mais. Um abraço. Aí, Pedro Bazzoni, tá no Vila Maria. Dani, aproveitando o meu final de semana, de muito calor em casa. Ó, legal, hein? Muito bacana. Obrigada por estar colado. Ah, Indiex, já viu aí os dorme sujo, né? Mandaram até vídeo. E o Arley Souza também tá desejando um ótimo sábado pra todos nós. Valeu! A gente volta com você no comando.
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1: E aí, já gravou o seu pedido?
2: Já gravou o pedido e também chegou um pedido de forma escrita, né? Então o pedido escrito chegou e depois os áudios invadiram o pedaço, não teve jeito, né? Pegaram todas as, né, as vagas, porque áudio tem prioridade. Então se você gosta de mandar escrito, manda logo, porque senão, né, a sua vaguinha de escrito pode ser suprimida pelo áudio, tá? Bom, o áudio, ou melhor, o escrito, veio lá de Bebedouro, a Malha de Bebedouro, né? Pediu pra tocar Cristiano Araújo pra ela, Casa Indefinida. Essa música ela ama, né? Sempre que pode, ela pede. E aí a filha dela, Kelly, fala assim, só pede essa música. E de vez em quando ela pede outra. Em quinta-feira, por exemplo, ela participou pedindo outra música só pra despistar a Kelly, né? Não, Amália? Quinta-feira ela pediu a mais nova da Ana Castela, que ela disse que ela gostou muito da música. Então, mas hoje voltou ao normal, né? Danada, já tá pedindo Cristiano Araújo e a gente toca, né?
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1: É você no comando, né? Agora vamos saber, né, os áudios que foram chegando. Esse aqui veio lá do Interlagos, vamos falar com a Vanderléia. Fala aí, Léia.
2: Não, você no comando, passa pra mim Sorriso Maroto com participação de Ian. É, não tem remédio mesmo.
1: Beleza, vou rolar. Mas o nome da música é Fica com Deus, tá?
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1: Bom, e depois lá da Vanderléia do Interlagos, a gente fica mesmo por Interlagos, só que agora a gente vai pular pro Interlagos 2 e falar com ela, Elzinha, famosinha. Fala aí, Elzinha.
2: Elzinha no comando, eu desejo pedir uma música do Luan Santana.
1: Tá bom.
2: Eu ofereço para Beth Fusato e família, para Sandrinha, minha grande amiga lá da Lagoa da Viúva.
1: Tá bom.
2: Para Dani Passos.
1: Oba!
2: Para todos os ouvintes e para todos os meus familiares. Beijo.
1: Beijo.
2: Da Elzinha famosinha aqui do Interlagos.
1: Valeu.
2: Beijão, beijão, beijão.
1: Beijazinha.
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1: Bora lá então, depois que a Elzinha mandou aqui, né? Vamos continuar no Interlagos, galera do Interlagos, a gente resolveu pegar todas as vagas, né? Então bora lá então, a Josi Abreu, né? Pediu aí a sua música. Fala comigo, Josi, bom dia.
2: Ei, Dani, bom dia, aqui é Josi Abreu do Interlagos, já que eu tô no comando, eu quero pedir a música de Simone Mendes, Direitos Iguais.
1: Ó. Oh.
2: Beijos.
1: Beijos. Tá aí.
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1: Bom, e agora a gente vai fazer o seguinte, a gente vai lá pro Santa Cruz, que a gente recebeu uma mensagem muito bacana da Kathleen, a mãe do Airlan. Olha o que ela falou.
2: Bom dia.
1: Bom dia.
2: Eu me chamo Kathleen, sou a mãe do Airlan, um garotinho de 7 anos, autista, e ele gosta muito da Litoral. Ele
1: Ai, que
2: está
1: legal.
2: Pedindo pra mim mandar esse áudio pra vocês, pra pedir a música do Bruno Mars com a Lady Gaga, que é uma música internacional que ele ama.
1: Ah, é? Aí, né, o Airlan, ele viu que tava demorando, ele veio e mandou áudio, gente, ó só.
3: Sou você no comando, eu quero minha música do Lady Gaga.
1: Ah.
3: E Bruno Mars.
1: Ah, tá bom, então tá bom. Airlan, tá aí então pra você, né? Lady Gaga e Bruno Mars, Die With A Smile, só pra você, viu, Airlan? Bora cantar!
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A Cat mandou aqui o vídeo do Airlan Lucas se emocionando, ele andando pela casa com o radinho na mão, ouvindo a música que ele pediu, e ele chorou, gente, ele tá chorando.

0: Marília falou que... A Malha falou assim que a Kelly, ela reclama que ela pede sempre a mesma música, mas canta junto e mandou um áudio, né? Ela gravou a Kelly cantando a música, ela acompanhando a música cantando. Ela canta, né? Ela reclama, mas canta. Um abraço pra vocês, meninas. O Marciano também tá colado, né? Lá no Rio Doce, só nas lidas, na lida diária. E temos também o Sebastião, que tá no Palmital, colado na litoral, né, Sebastião? Fala aí pra mim, o que que você manda?
1: Bom dia, Dani. Estou aqui na BR-101. Ao lado da Baiô, vendendo aquele caranguejinho.
0: Ah, sim.
1: Do seu jeito. Noia. Um abraço, Dani. Tá na litoral, tá mais que legal.
0: Valeu, obrigada por estar colado na litoral. E claro, mandando pra gente aí, né, a sua localização também ali naquela, né, naquele semáforo aí da Baiô. Valeu, querido. Obrigada. A Gesiele tá no Jocaf 2, deixando um bom dia pra gente. Valeu, Gesi. E vocês todos colados na litoral. Ai, aqui a Josi Abreu. Dani, até eu me emocionei. Não tem como, né, meu amor? Não tem como não se emocionar, e o videozinho tá no estado, você quer se emocionar também? Ai, vai lá, meu olho tá aqui, gente, marejando. Ai, legal, 9:27, eu vou pro intervalo, senão eu choro aqui, ó, vou abrir o bocão aqui já, mas antes eu ainda tenho que falar pra vocês que tem promoção do cliente Óticas Diniz, tá? 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

0: Nelson do Yamp estão na programação aqui da Litoral. E tudo de bom, tudo bom, tudo bom, né? Um abraço, gente. Obrigada. A Indineia tá lá no Palmital, né? Gatês, já tamo on, hein? Beijo pra minha sogra Cilda do Caranguejo, minha cunhada Lucy e meu esposo Douglas. Te amo, meu amor. Ó, que amor é esse, hein? Que legal. Um abraço pra toda a família e pro Tião também, né? O Tião e a Cilda que estão lá naquele trevo, lá naquele semáforo, né? Da Baioco. Um abraço, gente. Caranguejo pro final de semana. Um abraço pra galera também coladinha. A galera que participou do nosso Você no Comando, né? Entre os pedidos, né? Teve lá a música da Simone Mendes, né? Que foi a Vanderleia, não foi a Vanderleia, foi a Josi Abreu, né? Do Interlagos que pediu. E aí tem uma notinha aqui sobre a Simone Mendes, né? Não sei se você soube, tá? Mas a Simone Mendes passou por uma cirurgiazinha. Não, não é cirurgia, né? É um procedimento, né? Digamos assim, tem muita gente que mexe aqui, mexe ali, né? Outras fazem bariátrica, outros já fazem implante de cabelo, outro faz não sei o quê, outro mexe no nariz, né, Dani? Pois é. Então, ela também deu uma mexidinha no nariz, tá? Ela deu um susto nos fãs, tá? Essa semana passada ela surgiu com o rosto enfaixado, assim, nas redes sociais. Mas ela, antes de surgir, né, ela deu um pequeno spoiler dizendo que ela tava numa clínica de estética, fazendo questão de interagir, né, com o público, mesmo com o visual inusitado, né? O rosto todo enfaixado. Aí ela escreveu: que susto, hein? Por essa vocês não esperavam, né? Pois é, vou ter que passar alguns dias assim, mas é fase do processo. Ela explicou ali, né? Ela disse que tinha uns 14 dias que ela ia ficar com aquele. Aquele curativo, né? E ela fez um procedimento no nariz. Né? Especificamente no nariz. E tem mesmo, né, gente? Tem que ficar. Assim que você faz, você fica uns 15 dias, né? Com aquela talinha, assim, com aquele. E depois dos 15 dias. Você tem que continuar fazendo, né? Pode até ficar sem o curativo de dia, mas à noite tem que fazer. Tem que ficar um bom tempo fazendo para que o nariz fique certinho, né? Do jeitinho que você precisava e queria, tá? Então tá bom, Simone Mendes, cuida bem desse nariz, hein? Oi, Edilson Gaivota, chegou, né? Bom dia, Faducha, bom dia. Obrigada por estar por cá. E a Inês do Fonte Grande também acabou de chegar. Fala comigo, Inês.
1: Bom dia, Leondona.
0: Oi, gateza.
1: Aqui, minha comadre de Vila Velha veio nos visitar.
0: Quem?
1: Manda um abraço aí pra Josiane Maria e pro o namorido dela, o Marcelinho. Manda
0: sério?
1: Beijo,
0: olha,
1: tá bom?
0: Eles são de Vila Velha. Alô, Josiane Maria e Marcelinho, sejam bem-vindos aqui a Linhares. Eu não sou daqui, né? Mas faz algum tempo que eu moro por cá. Sou de Guarapari, vocês acreditam? Então, tô por aqui, né? Há mais de 20 anos, 22 anos que eu tô por aqui, já sou quase linharense, né? Então, um abraço, gente. Obrigado pela visita. Tomara que vocês estejam gostando aí da cidade. A comadre Josi, né? Não, Inês? Um abraço, gente. Bora continuar. 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

0: Jeito Moleque, Sutilmente. Você gostou da letra, né? da música, da poesia dessa música? Pois é, né? Não é qualquer coisa, não é Nando Reis, meu bem. Letra de Nando Reis, também, né? Música, melodia do Samuel Rosa. E agora vem o Jeito Moleque e dá uma forma de pagode a música. É muito bacana, né? Muito legal essa junção aí, esse passeio da música entre os formatos e, claro, entre os, né, todos esses ritmos também. Muito legal. Oi, Maria da Penha do Interlagos. Chegou, né, danada? Bom dia pra você, querida.
1: Bom dia, gateza.
0: Obrigada, um abraço pra você. Luciane Mergassi, de Soretama, também acabou de chegar. E a Rose Abreu, do Carinvest, também acabou de chegar aqui, ó. Obrigada, querida. Um beijo pra você. Obrigada pela presença. Bom, intervalo e já a gente vem com 60 minutos de música direto, tá? Intervalo vai começar, né? Encerrando o comercial, a gente já parte pro 60 minutos. Fica aí.

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0: isso? Você curtiu? Então, Pele Morena, cantando Paris pra você. Que tal umas comprinhas na Champs-Élysées? Um abraço, gente. Obrigada por estar colada. A Paulinha Batista tá lá em Itabela, na Bahia. Só que ela, aliás, ela é de Itabela, na Bahia, mas tá indo pra Porto Seguro. Ela mandou aí um videozinho pra provar. Obrigada, Paulinha. Obrigada mesmo. E aí, Eliassi? Oi, Eliassi, bom dia.
1: Bom dia, Gatesa. Aqui é Eliassi de Sorentama.
0: Ah.
1: Tinha perdido o contato de vocês, tô aqui de celular. Agora tô aqui ligadinho no litoral.
0: Que delícia! Bem-vinda de volta aí no bairro Salvador, em Sorentama, né, Eliassi? Obrigada, querida. Bem-vinda de volta. Ainda bem que conseguiu resgatar nosso contato, hein? Não, não? A Nilsa tá lá no Interlagos, colada na litoral. Temos o David Cremonini, né? Lá no Jocap 2, o DVD. Admilson Fontoura tá no Planalto. Temos o Johnny lá no Movelá. O Rodrigo Oliveira também tá colado. O Tafa. Tafarel tá em Sorecite. Legal. Adriana Simões, Interlagos na Alta. Tatiane Magnato tá no Shell. Temos também a Selminha lá no Canivete. Eliana tá coladinha lá em Sorecite também. Oi, Tere, do Planalto.
2: Bom dia, purpurinada. Também tô ligada. Fazendo o quê? Ouvindo o litoral.
0: Mas que legal. Um abraço, querida. Obrigada pela companhia de sempre. Tá vendo? Tá vendo? Eu só não tô muito bem acompanhada, meu filho. Tá pensando o quê? E agora tem aquela sequência que você tanto ama nos 60 minutos de final de semana.
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0: Que bonito! Isso aí é Tiê cantando pra você. Morango do Nordeste me leva junto com você. Você leva a gente junto com você aonde for, se você tiver o nosso aplicativo baixadinho aí no seu celular. Entra lá na sua lojinha de apps, tá? Na sua Apple Store. E aí faz aí a sua... Baixa aí o nosso aplicativo. Pronto, é levinho, gente. Muito levinho. Onde você for, você pode nos levar, tá? Galera que tá colada com a gente aqui no nosso status, muito obrigada. Tem gente aí de todo canto, né? Colado na litoral. Tem gente lá no velho continente, né? Em Treviso, na Itália, né, Rodrigo Bravo? Um abraço pra você, tá? Obrigada aí. Deve estar aproveitando esse sabadão aí, já noitinho, não, quase noitinho, já é fim de tarde aí, né? Obrigada. Também quem tá colada é Rita, do Nova Esperança. Ritinha que tá coladinha por lá, deixou um alôzinho pra gente aqui, ó, deixou uma, não, passou no nosso status e deixou um coraçãozinho pra nós lá, né, danada? E quem mais tá colado com a gente? É, aí, além do status, ela veio aqui no nosso zap e botou aqui um bom dia, Dani, bora que sabadou, manda alô pra vida e pra todos que estão curtindo a melhor que é a litoral. Alô, Rita? Obrigada. Oi, Júnior do Linhares 5, mas tá lá no Nordeste afora, ele e a Kelly, né? Casal Rodagem, bom dia.
1: Bom dia, litoral, bom dia, Dani, bom dia a todos, né? Ótimo sabadão pra todo mundo aí.
0: Obrigada.
1: Grande abraço pro Júnior da Kelly pra vocês.
0: Valeu.
1: Vamos com Deus aí, né? Um grande abraço, tudo de bom aí pra vocês e um bom final de semana. Valeu, um beijo e um abraço no coração de vocês aí.
0: Obrigada. Pra vocês também, Júnior. Selminha Moraes, que tá no canivete, já já eu volto, que ela pediu pra trocar de trilha. Mas festa, festa, festa. Já já a gente volta aí, Selminha. Oi, Simone Vago, bom dia.
2: Bom dia, bom dia. Sábado, Dani. Mandou um alô aí pra mim, Simone Vago, aqui do Rancho Alto, que estou aqui no volume máximo. Ouvindo você.
0: Oba! Show! Obrigada! Oi, Jorge Roberto, Chagas Original, bom dia pra você.
3: Alô, minha amiga Dani Passa, aqui quem falou Chagas Original, tamo aqui no Interlagão. De boa hoje, sabadão, de fogo. Eu queria mandar um abraço, minha amiga Dani.
0: Pra quem?
3: Nosso amigo Giovanni Uber.
0: Giovanni!
3: É, o cara é fera, o cara é botafoguense e curte a litoral, porque se tá no litoral, minha querida, tá legal.
0: Pois é, ele nos abandonou, sempre mandava áudio que participava com a gente, nos abandonou, né, Giovanni? Pois é. Agora um abraço pra Iracilda, que tá coladinha na faxina e aproveitando o solzinho maravilhoso, né? Tá bom pra secar a roupa, porque não tava dando pra secar não, né? É isso aí. Oi, Marquinho Lobo Mal, mais alguma coisa?
4: Bom dia, bom dia, bom dia, Dani, Marquinho Lobo Mal, bugar.
0: Fala aí.
4: Alô, Dani, roteiro finalizado. Simbora,
0: sério?
4: Tomar suquinho de morocojá.
0: Eita, não.
4: Caçambeiros da Avenida Sul, são valentes, são potentes, pressão pura. Alô, os caçambeiros da Avenida Sul. Simbora tomar suquinho de morocojá agora, Dani.
0: É isso aí.
4: Tchau, obrigado, Marquinhos Lobo Mabugá.
0: Vai faltar suquinho de murucujá na cidade, não, não? Um abraço, querido. Obrigada. E aí, a Selminha do Canivete pediu pra trocar de trilha, então bora! Então, se você quiser pedir pra trocar de trilha, se a pessoa estiver aniversariando hoje ou amanhã, porque você sabe que dia de domingo não tem locução, né? Aqui na litoral, é folga dos locutores das regionais, não tem locução nem aqui, nem em Colatina, nem em Cachoeiro, não tem locução local. A rede se espalha, né? Então é a rede para o Espírito Santo inteiro, pro Brasil, pro mundo, através da internet, só no domingo. E aí, você que tá colado com a gente aí, já sabe que tem que falar conosco no horário que a gente tá por cá, né? Então, quem mandou aí pra pedir pra trocar de trilha, então amanhã, se alguém tiver aniversariando amanhã e você quiser pedir pra trocar de trilha hoje, beleza, a gente troca. E se quiser pedir na segunda-feira também dá, mas amanhã ninguém vai estar aqui pra te atender, tá bom? Então pense nisso, quando não tem horário local não manda nada pro nosso número de WhatsApp porque você não será nem visualizado que será atendido, tá? Então, ela pediu pra trocar de trilha porque a irmã da Selma, a Leila Márcia Moraes, tá de nível hoje. Ela pediu pra fazer isso. Troca de trilha. Bora homenagear minha mana. Mana, eu te amo muito. Olha isso, que delícia. Vamos comer o bolo da Leila. É isso aí, 10h41. Aliás, 10h41 não, coloca 10 minutinhos a mais. 10h51 agora.
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0: Márcia Moraes tá de nível hoje. Ela pediu pra fazer isso. Troca de trilha. Bora homenagear minha mana. Mana, eu te amo muito. Olha isso, que delícia. Vamos comer o bolo da Leila. É isso aí, 10h41. Aliás, 10h41 não, coloca 10 minutinhos a mais. 10h51 agora.
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0: Grupo Menos é Mais, só uma matadinha de saudade. Nem você tá fazendo uma matadinha de saudade ouvindo a Litoral. Ai, que delícia! Obrigada. O Marciano continua lá, na lida, né? Até a esposa voltar meio-dia, tem que estar tudo pronto. E agora ele tá fazendo o que aí, hein, Marciano? O que você tá fazendo?
1: Aquele macarrãozinho aqui.
0: Ó! Oh.
1: Macarrãozinho.
0: Ah!
1: Tem um arrozinho quentinho.
0: Sério? Gente, é vídeo isso e tá no status, tá? É porque é o que a galera tá fazendo colado na Litoral. Isso eu vi, amor, né? A música de fundo. Pois é, tá colado na Litoral. A gente sempre presta atenção na música de fundo pra saber se você tá realmente colado na Litoral ou não. E ele tá. Um abraço, querido. Obrigada. Temos também, né, o Maridão. O Maridão, ele também comprou um peixinho, né? Hoje a gente vai tirar do congelador. Pra amanhã ele tá no jeito, né, pra ir pro fogo, né? Pra panela de barro. Maridão que vai fazer. Vou postar nas redes sociais se acompanhar como é que vai ser. Aí, uma vez eu fiz isso, né? Ele tava fazendo tava na cozinha lá de avental e tudo mais. Eu postei nas redes sociais. Aí fui alguém lá e comentou: ô, meu camarada, aí você me quebra, né? A minha mulher vai querer que eu faça também. Faz pra sua mulher também, ó. Faz um peixinho, faz um pratinho que ela gosta aí no final de semana e vai estar tudo bem, tá bom? Simone Vago, agora vamos lá. Fala comigo, o que você manda?
2: E passando pra avisar também, Dani, pedindo pra trocar de trilha.
0: Sério?
2: Hoje, minha filhada, Liz, tá fazendo 4 aninhos hoje,
0: legal.
2: Lá de São Mateus. Então vamos trocar de trilha pra ela, Dani, passo.
0: Claro que vamos! Alô, Liz, fazendo 4 aninhos, né? A Dinda!

0: para você fazer essa homenagem para quem você quiser, né? Então a Simone fez essa homenagem para a afilhada, né? A Liz, 4 aninhos, fazendo 4 aninhos lá em São Mateus. Tá dado o recado, tá feita a homenagem. A gente volta já.
1: Fica aí, depois do intervalo.

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0: E aí, Nildinha, tá no centro da cidade, coladinho na litoral, né? Valeu. O Theo tá lá no Colibri em Bebedouro, o Paulo Damascena tá no Interlagos, Marcos Brunhara também tá por lá. Também quem ligado na gente, o Júnior Manhágua, a Luciane de Bebedouro. Temos o Vivian Siqueira lá no bairro Canaã, em Soretama. Valeu, obrigada. Patrícia Fonseca tá no José Rodrigues Maciel. Lucilene Oliveira tá lá no Aviso, né, Lu? Valeu, obrigada. Na Fazenda Santa Malha tem a Neia Felipe. Rodrigo Rodrigues, tá lá em Jacaraípe, né? Valeu. Osley tá no Interlagos. Juceia tá em Cacimbas. Tem colado com a gente também lá no Dom Orione, a Carla Gomes. Valeu, lindeza, obrigada. Felipe Rangel tá no Conceição, lá na Lagoa do Aguiar tem a Luana. Residencial Rio Doce tem a Sandra Helena. Quase Sandra Rosa Madalena, mas não é. Anderson no Planalto, coladão. Jennifer Barros tá no Chapadão do 15. Tem a Beatriz Santana lá no Jocafe, valeu. André Gonçalves tá no Olaria. E Andia tá no Lagoa do Meio. Oi, Chemily Personal, tá colada, né? Andriele tá no Jocafe 2. Débora Coutinho também tá colada com a gente, muito obrigada. Camila Queiroz tá no Nova Esperança. Marcos Vinícius tá no Linhares 5. E temos coladinho com a gente também, lá no ABC Paulista, a Geilza, né? A GG, colada na litoral. A mãe da Gigi, aqui de Linhares. E a Daiane, já deixou um bom dia, gateza, aqui no nosso número de WhatsApp, nossa mensagem. Obrigada, Dai, tá no Jocafe 2, né? Muito obrigada. 11:17.
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1: Do Pagode, desta vez. E ó, não esqueça, você que é do Pagode, que hoje teremos algumas edições do Pagode 10. 10 pagodes na sequência na programação musical aí da Litoral. Daiane Jocafe 2, bom dia pra você, lindeza. Obrigada. O alto aí do Planalto, a cena dele aí, ó, sabadão curtindo a Litoral. É uma airfry, deixa eu ver, uma porção maravilhosa. Tá fazendo airfry, né? Muito legal, churrasquinho no airfry. Muito bom, franguinho com linguiçinha, valeu. Joelma Chaves, ei, gatona. Cheguei no Ovelar, já pode estar cedo. Ai, que legal, tá trabalhando muito, né? Um cheiro, minha linda, obrigada. Né? Mas ainda bem, né? Tá trabalhando, graças a Deus, né? Tem o seu trabalho, mas quando você pode, vem aqui fazer presença aqui na programação da Litoral, vem aqui no nosso WhatsApp, manda uma mensagem e a gente fica muito feliz com isso, tá bom, Joelma? Obrigada por lembrar de nós. Jerusa do Aviso mandou aqui, ó, Dani, vamos de filezinho de tilápia? Bora! Suas pô, agora! E isso aqui do outro lado, é uma bananinha frita? Uma bananinha terra frita? Rapá, que delícia, hein? Legal demais, Jerusa. Obrigada por estar colada aí no Aviso, tá? E tem uma outra Jerusa lá em Aracruz, colada na Litoral também. Isso é muito maneiro, né? Tudo que é bom vem dobro aqui na Litoral. 11:34, intervalinho, a gente volta com muito mais músicas pra você. Mas fique colado. 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Tudo bem? Então tá bom. É, Priscila das Virgens, chegou, né? Bom dia pra você também aí no Canivete. 11:36.
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É isso aí, Lampião todo tatuado. E a Priscila das Virgens do Canivete mandou um videozinho, gente, de um ovinho, três ovinhos caipiras assim, sendo feito. Eu acho que é pochê, né não? Feito aí um ovinho pochê, que legal. E é, né? É ovo caipira, que legal. Obrigada por ter mandado aí a cena pra nós, tá? Jerusa do Aviso mandou aqui um filézinho de tilápia, muito legal. Eu agradeço a todos por estarem aqui colados conosco, todo mundo que participou, todo mundo que visitou nosso status, né? Agora a gente se despede, amanhã é domingão, não tem locução local, mas a gente vai se falar na segunda a partir das 7, beleza? Não tem locução à tarde, Rodrigo, eu acho que é pochê, né não? Feito aí um ovinho pochê, que legal. E é, né? É ovo caipira, que legal. Obrigada por ter mandado aí a cena pra nós, tá? Jerusa do Aviso mandou aqui um filézinho de tilápia, muito legal. Eu agradeço a todos por estarem aqui colados conosco, todo mundo que participou, todo mundo que visitou nosso status, né? Agora a gente se despede, amanhã é domingão, não tem locução local, mas a gente

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0: 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Eu tô legal. Atenção, atenção, resultado de promoção. Ó, quem vai correr a corrida Vportes no próximo fim de semana dentro do Porto de Vitória. Vai ser muito legal, vai ser no cais comercial Vportes. Quem mandou a senha Eu Amo a Litoral e ganha o seu kit da corrida Vportes é você, o Thiago. Thiago da Silva Marques, de Porto de Santana, telefone final 5065. Parabéns, Thiago da Silva Marques.
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0: Magno.
1: Bom dia, Rony Belanderson. Magno de Colina Laranjeiras, tudo beleza?
0: Beleza.
1: E vamos seguir, vamos cortando na alta nos aplicativos desse dia solarado da Grande Vitória. Sol brilhando como a careca do meu novado favorito. Não falei isso não, hein? Grande abraço pra galera dos aplicativos aí. Vamos que vamos. Na Litoral foi muito mais que legal, aquele abraço.
0: Aquele abraço, Magno, pra você e bom trabalho, tá? Obrigado pela carona aí no seu carro, no seu aplicativo, tá? Vai com Deus, parceiro. Bom, tá dando meu horário de ir embora hoje. Volto, se Deus quiser, na próxima segunda-feira, às 15h. Hoje, às 22h, não perca, tem Geração Litoral, tá imperdível, como sempre.

0: acho que é a escala dela hoje. Deve estar chegando por aí. Então vou encerrar. Qualquer coisa eu volto depois. Mas é isso, tá bom? Encontro marcado hoje às 10 da noite, segunda-feira, ao vivo, 3 da tarde, aqui na Rádio Litoral, primeiro lugar geral.
1: E depois do intervalo, você curte.

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0: WhatsApp, o 999-86-1050. Manda sua mensagem, manda seu beijo, manda seu alô. Me segue lá no Instagram também, no @onatzinho. E bora curtir nosso sabadão que tá só começando.
1: Vamos, churrasquinho!

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0: De Natizinha, sua linda Neuza Silva, de Cristóvão Colombo. Estava aqui coladinha com o nosso locutor maravilhoso. E agora, é claro que eu vou curtir também a sua companhia. Ótimo final de semana pra você, Nath, pra todos os ouvintes. Beijos, e na litoral, eu tô legal.
1: Um beijo pra você, maravilhosa Neuza Silva de Cristóvão Colombo. E aqui, eu vou liberar presente pra você, hein? Você que tá me acompanhando. Pai, te convido pra curtir a feijoada do João.

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Olha, trota legal, agora são 1h39, bebê. Você acabou de curtir Sorriso Maroto. Sábado que vem tem showzaço de Sorriso Maroto na Praça do Papa, hein? Sorriso Eu Gosto no Pagode. E tem parte convite pra você.

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0: legal. Agora 1h59, na verdade, 2 horas em ponto. Resultado de promoção, parte de convite para curtir a feijoada do João saindo agora, no dia 1º de novembro. Quem faturou foi você, Sheila Braga. Final de telefone 3998 do Ataíde. Parabéns.
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0: E eu volto já já com o Pagodez.
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0: a Litoral. Pago a 10 na Litoral, essa é a senha, manda no zap 999-86-1050. Manda seu beijo, manda seu abraço também, fica à vontade. Bora curtir o Pago a 10.
1: E aí?

0: Gente, fala comigo, bebê Antônio de Alto Laje. Oi.
1: Boa tarde, minha vizinha. Boa tarde. Sua linda. Antônio de Alto Laje, o gato branco, charmoso e cheiroso. Bora que bora, final bora de semana, bora, né?
0: É isso.
1: Tô em casa de boa, mas tô de boa. Vamos cuidar da saúde, fazer um exame pré-operatório. Da cirurgia da outra perna.
0: Tá tudo certo,
1: mas
0: né?
1: Bora que bora. Que Deus abençoe nossa sexta-feira.
0: Que cachorrada é essa, Antônio? Você tá doido? Tá tudo latindo aí atrás do gato branco, charmoso, cheiroso. Beijo aqui pro Pedro Márcio, André Calone, Raíssa Ferreira do Ferrosa, Fernandinho de São Pedro.
2: Boa tarde, Natizinha. Aqui é Fernando de São Pedro. Na Litoral Tomás, que legal. Partiu que ninguém viu. Tô aqui ainda no trabalho, Natizinha. De manhã acompanhei o Oliver Anderson. Agora tô acompanhando você aqui na rádio.
0: Adoro.
2: Na Litoral Tomás, que legal. Vamos que vamos. Partiu que ninguém viu.
0: Fernandinho de São Pedro, beijo pra você.
3: Alô, Litoral, o que tá falando aqui é o Fábio de Padre Gabriel, Cariacica. Tô aqui curtindo a Litoral, Pagodez e tomando aquela gelada.
0: Boa.
3: A senha é Pagodez na Litoral, tamo junto.
0: Boa sorte, Fábio. Tá valendo aí parte de convite pra você poder curtir o pagode das antigas. Daqui a pouquinho tem resultado de promoção, tá aí?
4: Oi. Litoral, tô muito mais, que legal. Sou Leandro de Cachoeira do Mirim, tô no bairro São dos Matadas, tá aí a minha mãe, meu padrasto. Minha cunhada, Camila Sem Cabelo, Carlos Alexandre, tô ouvindo aquela Pacotex Litoral e tomando aquela geladinha, porque na Litoral tô muito mais, que legal. Pois toca um sorriso maroto aí pra nós. Valeu! Na Litoral, tô muito mais, que legal.
0: Valeu, Leandro, um beijo pra você, lindeza. Ó, daqui a pouquinho vai ter você no comando, tá? É você pedindo a sua música, eu vou tocar na hora pra você. Já pode fazer seu pedido musical? Pode sim. Manda por áudio pra mim aqui no 999-86-1050, manda um áudio falando seu nome, de onde você tá falando e

0: Zeneto e Romário não namoram, Zeneto e Cristiano, e eu volto já já com mais música.
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0: Aquele trota legal, agora são 2h59. Você acabou de curtir Leão de Marília Mendonça. E daqui a pouquinho você vai curtir a sua música, tá? Tem você no comando às 15h. Então já manda mensagem, pede seu som aqui no nosso WhatsApp. 999-861050. É nesse WhatsApp que você vai mandar um áudio pra mim. Fala seu nome, fala de onde você tá falando e pede sua música. Pode ser qualquer música que você queira ouvir. A sua música favorita, uma música que te dá saudade. Enfim, pode ficar à vontade. Aqui no 999-861050. E agora eu quero saber se tem resultado de promoção. Bora ouvir? Calma aí, hein? Eita, cadê? Aqui. Agora sim, resultado de promoção, bebê. Saindo agora a parte de convite pra poder curtir o Pagode das Antigas. E quem faturou seu parte de convite pra curtir o Pagode das Antigas dia 3 de outubro na Matrix vai ser você. Márcia Helena Lopes Beltem Ferreira. Final de telefone 8858 de Nova Rosa da Penha 2. Parabéns.
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0: E você continua comigo, manda seu beijo, manda seu abraço no nosso zap, já pede a sua música também. 999-86-1050. Na volta tem você no comando.
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1: E aí, já gravou o seu pedido? Na Litoral da Legal, agora são 3:06, começando mais uma edição do Você no Comando, bebê. Esse é o momento que você vai pedir a sua música e a gente vai tocar pra você na hora aqui na Rádio Litoral. Então fica à vontade, pede seu som aqui no nosso WhatsApp 999-86-1050. Primeiro pedido musical tem aqui, bora ouvir. Fala, Christian.
2: Litoral, tô legal.
1: Ah.
2: Boa tarde,
1: boa tarde.
2: É o Cristo de Vila Pavão. Toca uma música do João Gomes pra nós.
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1: você que manda.
0: É você no comando.
1: Então, João Gomes pra você.

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1: Alô, galerinha da Litoral. Aqui é a doutora Karina, fisioterapeuta. Estou falando diretamente de Buenos Aires. Tô mandando um alô pra Vânia, doutora Vânia. Eu, Frank. E quero ouvir uma música do Sorriso Maroto, pode ser qualquer uma. Boa tarde, tchau, tchau.

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1: Ei, Nath, paga pra mim aí, Luan Santana, Água com Açúcar. Tô apaixonada pra essa música, hoje tô romântico. Aí, amo essa música, agora que eu lembrei aqui na minha mente. Paga pra mim essa música aí, Luan Santana, Água com Açúcar. E na Litoral, Tomás, que legal. Lucas Capel de Piranema.

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1: Boa tarde, litoral. Estou aqui também, ligadinho na melhor de todas. Toca pra mim. Tá vendo aquela lua? Exalta Samba, Márcia Velta, de Nova Rosa da Penha 2.

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1: Boa tarde, aqui é a Milena, falando de Feu Rosa. Quero pedir uma música da Simone Mendes. Ofereço para todos que estão ouvindo a Rádio Litoral, principalmente pro Fidelis Morcegão aqui de Feu Rosa. Beijo. Simone!

Teve também Tambão, tá bom? Aham, de Sorriso Maroto, fazendo aquele esquenta, né? Pra gente poder curtir Sorriso Maroto semana que vem na Praça do Papa. Água com Açúcar, de Luan Santana, que também vai ter showzão deles mês que vem aqui no nosso estado. Tá vendo aquela lua de Exalta Samba? E fechamos com Simone Mendes, Me Ama ou Me Larga, que eu também adoro. Anotei todos os pedidos musicais, pediram por aqui, ó. Pediu Cartão Postal, pediu também Abelha de Kid Abelha, né, com a música Alice, Raça Negra, esse ano vai dar certo, anotei todos os pedidos musicais. E em breve a gente vai tocando aqui durante a nossa programação, porque na Litoral é você que manda nessa parada, bebê. Então curte aqui comigo no WhatsApp, no 999-861050, vou liberar presente pra você também. Que agora nessa hora a gente vai ter de presente, bora ver aqui. 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

0: do nosso, foi um show bom demais. Parabéns aí aos meninos, Andrinho, Marlon e também, ai meu Deus, agora sempre me trava o último nome, né? Foi, e meu amigo, gente, que isso? Calma que eu vou lembrar, enquanto isso eu vou mandando áudio aqui no WhatsApp no 999-86-1050. Rapaz, agora eu sequelei, viu? Caraca! Fala, Gilberuba.
1: Faz netizinha, Gilberuba da Barra do Jucu.
0: Ah.
1: Já que eu tô no comando, toca pra nós aí. Luan Santana e Léo Foguete, na Litoral, eu tô legal.
0: Eu anotei seu pedido aqui, Gilberuba, que mandou uma mensagem curta hoje, né? É um milagre não ter mais de 30 segundos esse áudio dele, que isso? Abraço aqui pro Douglas Cakes, Nathzinha, manda alô pra nós, em Afonso Cláudio, Douglas e o Jonathan, estamos trabalhando e ouvindo a melhor. Bom fim de semana pra todo mundo aí, abraço pra geral também. Lúcia Braga de Vila Graúna, Rosenberg, minha bebê.
2: Nathzinha, minha bebê, já que eu tô no comando, gostaria de ouvir a música Saudade Inconveniente, de Menos é Mais com o Paco, Rosenberg de Interlagos, mais conhecida como Carioca. Fui, e na Litoral, eu tô legal.
0: Abraço pra você, Carioquim. Vou anotar aqui seu pedido musical, hein? Daqui a pouquinho eu toco essa música pra você. Aqui, Saudade Inconveniente, rapaz. Essa saudade sua, Rosenberg, tá machucando, hein?
3: Boa tarde, Natizinha.
0: Boa.
3: Quem tá falando aqui é o Fábio de Paz do Gabriel, Cariacica. Manda um abraço aí pra minha esposa, Teinha, e pra minha filha, Amanda. Tamo aqui tomando a geladinha, curtindo a melhor raio de Espírito Santo.
0: É isso, um beijo pra vocês. Tem mais aqui, ó.
4: Então, lá, eu tô legal. Eu, Amandinha.
3: Legal.
4: Eu sou a Mandia e
3: Pai
4: Gabriel, e outra é o Gato.
0: Um beijo pra você, a Mandinha do Padre Gabriel, junto com a família, Fábio, a esposa também. Beijo!
5: Ei, Nath! Boa tarde!
0: Boa tarde!
5: Deixa eu falar! Eu cheguei aqui em casa agora, eu fui lá na sua terra. Tem muita cachaça é muito boa, hein? Na litoral eu tô legal.
0: Você foi em Vasco da Gama, meu parceiro? Vasco da Gama não tem muita cachaça assim não, hein? Vasco da Gama é um bairro mais tranquilo, sabe? De boa. Fiquei até com dúvida aqui agora. Qual foi essa terra que você foi aí, Gilvan? Me conta aqui no WhatsApp, no 999-86-1050. Beijo pra você também. Beijo aqui pra mais quem que mandou mensagem. A Márcia, Rodolfo Linhares de Porto de Santana. Vamos ver aqui. Oi.
6: Alô, Rádio Litoral. É Fabrício. Manda um alô pra mim. E toca aí uma música de Elis Ravena.
0: Tá mandado, então, um beijo pra você, Fabrício. Gil Souza de Prolar, Nantezinha, manda um beijo pra Isadora, pra Célia, Eber e também o Evandro. Beijos pra todo mundo. Aqui é Gil do Prolar, Fábio Cristina de Maria Ortiz, Aleteia Aparecida do Padre Gabriel também. Manda sua mensagem aqui no 999-86-1050 e bora curtir mais música.

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0: Resultado de promoção, agora são 4:01, saindo par de convites para você poder curtir o baile das antigas. 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E quem faturou foi você, Rodolfo Linhares, final de telefone 4009, de Porto de Santana.
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1: Na litoral do legal, agora são 4:07, começando uma hora de música direto sem nenhum intervalo comercial. E pra ficar mais legal ainda essa uma hora de música direto, já vou liberar pra você parte de convite pra curtir o Vital, bebê. Aqui bancada do domingo, hein? Banda Eva, Bel Marques e Xande Harmonia. 11 de outubro no Sambão do Povo, manda a senha. Litoral no Vital, litoral no Vital. Manda aqui no zap 999-86-1050 e boa sorte.

0: menos é mais, Pablo. Saudade inconveniente. Quando a saudade inconveniente machuca, né? E agora são 4 horas e 21 minutos da Curtindo a Rádio, que é número 1 mais uma vez no Espírito Santo, líder em audiência, bebê. Sou Natizinha, tô com você aqui até 7 horas da noite. Está curtindo muita música. É 1 hora direto, sem nenhum intervalo comercial. A gente vai aqui no nosso WhatsApp, o 999-86-1050, pra mandar o seu beijo, a sua participação. Tem um abraço que vai mandar do Wellington, de Felpink. Oiê! Bom dia,
1: Natizinha,
0: boa tarde.
1: Natizinha, Natizinha.
0: Opa!
1: Ô, Natizinha.
0: Ô, Natizinha.
1: Fala, vai pedir barulho, Fio Rosa, na Serra.
0: Aham.
1: Estou ligadinho aqui no serviço, na litoral, ouvindo as melhores e curtindo aí a litoral junto com você até as 7. Vamos estar juntos.
0: Adoro!
1: Eita, mais que legal.
0: Abraço, Wellington. Obrigada pelo carinho. Beijo aqui pro Lucas, também tá com a gente. Oi.
2: Ei, Nath, gatona.
0: Oi.
2: Boa tarde. Tudo bem com você?
0: Tudo
2: ótimo
0: bom.
2: Ótimo sabadão. O tempo que fechou, tava um calor uh-huh. gostoso.
0: Eita.
2: Agora tá aquele bem friozinho. Sabadão aqui, terminando de ir pra casa escutando você, bebê.
0: Adoro.
2: Um grande beijo. E na litoral, eu tô
0: legal,
2: mas que legal, né? Neném.
0: Beijos. Friozinho é bom, né, meu amigo? Pra poder dormir de conchinha, fazer um CPF novo. Vai mais pra quem tem oportunidade, né? Pra quem não tem, é melhor ficar no calor mesmo. Você tá doido? Fala comigo, bebê. Oi.
3: Alô, litoral. Boa tarde pra todos.
0: Boa.
3: Marata aí também aqui tá ligado, tá bom?
0: Adoro.
3: Parabéns aí, ó. Programação 100%. Já que a gente tá no comando, eu não posso pedir, não posso?
0: Pode, que claro que
3: obrigado,
0: pode.
3: Obrigado, hein? Exalta Samba. Telegrama, me mande um telegrama.
0: Eita.
3: Litoral.
0: Me liga.
3: Primeiro lugar.
0: Me manda um telegrama.
3: Marataízes está ouvindo. Litoral.
0: O luxo, Marataízes. Beijo pra vocês. Abraço também aqui pra Patrick Los Neto. Patrick, cadê meu queijo, seu cara de pau?
4: Fala, Natizinha, bebê. Fala comigo.
0: Fala
4: boa
0: com
4: tarde.
0: Ele, bebê.
4: Já na estrada aqui.
0: Uhum.
4: Quem tá chegando em Marilândia é eu, hein?
0: É você
4: tá
0: mesmo?
4: Doido, hein?
0: Você tá doido,
4: hoje o couro come. Patrick Los Neto já na estrada aqui. É pro Marilândia. Vou reiná-la hoje, hein?
0: Uhum.
4: Chama.
0: Chama.
4: Bom final de semana aí, sabadão, hein?
0: Valeu.
4: Você tá doida,
0: pé. Beijo pra você, Patrick, Los Neto. Abraço pro Fabrício, tá com a gente também.
5: Alô, Rádio Litoral.
0: Aqui é o Fabrício.
5: Toca aí a música de Boca Louca.
0: Boca Louca.
5: Abraço. Eu só ouço a Rádio Litoral.
0: Arrasou. Abraço pra você, Fabrício, pro Fábio, Jardim Tropical.
6: Pode, Natizinha, sabadô.
0: Sabadô,
6: sou
0: bebê.
6: Cai, tá sozinha não, hein?
0: Aí sim, hein?
6: Por cá, ouvindo você, Natizinha. Me ajuda a ganhar esse ingresso aí, Natizinha.
0: Graça de quem, rapaz?
6: Que Deus possa abençoar a sua vida.
0: Amém.
6: E a vida de todos da Rádio Litoral, minha locutora predileta.
0: Ai, fala só pra mim, né? Sou só eu, né?
6: Tá cedo ou já tá na hora de
0: já
6: tomar?
0: Já tá na hora, já pode, já pode.
6: E na Litoral, eu sou mais que legal. Vamos que vamos.
0: Abraço pra você, Fábio. Manda assim aí pra você concorrer ao par de convites pra curtir Vital na arquibancada do Mingão, Banda Eva, Bel Marques e Xande Harmonia, dia 11 de outubro. A senha é Litoral Novital. Litoral Novital, manda aqui no WhatsApp 999-86-1050. Mandar um beijo aqui também muito especial pro Patrick Filchard. Eu não sei falar o sobrenome dele, não, mas acho que ele vai entender que o que vale é a força de

0: hoje também, diretamente de Vitória, ali no centro de Vitória, Viviane Oliveira, do bairro Divino, e Gilando Xavier, de Cariacica Sede. Só falta você mandar sua mensagem? Então manda agora, aqui no 999-86-1050, e abraço pro Raisson Glasner, da Serra, que tá curtindo com a gente também. Agora, bora curtir? Agora tem sequência Litoral, bebê, então bora curtir, aumenta o volume. Litoral 425.
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1: Você freia não dá não, hein, Natanzinho? Fechando a Sequência Litoral, 4h33. A Selene de Goiabeiras, Mariane França do Jacaraípe, Simone Sofia do Canivete Linhares, Antônio Carlos está curtindo com a gente também, o Wellington se empresta do Itanguá, a Tauane Santos está junto com o cunhado Roger no sítio RR em Ibiraçu, curtindo a Rádio Litoral. Um beijo para vocês, obrigada pela companhia. Evan Reis de Vila Velha, a Marcos Pimenta. Mandando alô pra galera do Itaimbe, município de Itaguaçu. Marcos Pimenta mandando aquele abraço, beijo pra vocês. Beijo aqui também pra Jaciara, curtindo com a gente, Itaquaraum, pedindo música da Calcinha Preta, beijo pra você, Jaciara. Marco França de Santa Luísa, Fábio de Jardim Tropical e Eider Pérez. Eider Pérez, que é de Jardim Limoeiro, e Lauriene do Jabaeté também, um beijo pra vocês.

0: Litoral, tá legal. Ferrugem fechando sequência, arrependidaço.
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0: Quem nunca, né, ficou arrependidaço nessa vida que atira a primeira pedra? Agora são 4h45, você tá curtindo muita música, é uma hora direto, sem nenhum intervalo comercial. Bora ouvir aqui a sua participação no nosso zap, o 999-86-1050, tá liberado para a sua participação. Né, não, minha ciumenta, oi.
2: Tarde, Natizinha, apareci,
0: tarde.
2: Né?
0: Mas tô ligadinha,
2: sempre te ouvindo. Deu uma paradinha pra ver o vôlei do Brasil.
0: Uhum.
2: E agora voltei. Já lavei banheiro.
0: Ei,
2: e agora já estou por cá, ligadinha, te ouvindo. Beijo,
0: aí,
2: maravilhosa. Ficarei com você agora até às 7.
0: Adoro, um beijo, minha linda. Minha ciumenta favorita. Ela mesmo, Cris de Vila Graúna. Abraço pro Roberto, apareceu por aqui também. Oi. Ih, Roberto, o áudio tá baixo, hein, ó.
3: Boa tarde.
0: É, Roberto, seu áudio hoje vai estar complicado de ouvir, tá? Você tá doido. Abraço pra você, Roberto, que mandou mensagem pra gente. Abraço pra galera também da funerária.

0: do filho do nosso amigo Rafael da Ramelina, o Vitor. Caraca, que sobrenome é esse, gente? Vasquez, sei lá como se fala esse sobrenome. Eu não sei o que, Victor de Larmelina, tá, vai rolar um churrasquinho daqui a pouquinho, em homenagem ao aniversário dele, então happy birthday, Victor Vasco, sei lá das quantas de Larmelina, beijo pra você. Fala, Fernandinho.
1: Netizinha, eu quero ganhar esse par de convite aí do Vital, hein?
0: É, meu amigo.
1: Manda pra mim aí.
0: É mesmo?
1: Vitoral Tomás, que legal, vamos que vamos, partiu que ninguém viu.
0: Manda a senha Litoral no Vital, última chamada, daqui a pouco tem resultado de promoção. Manda Litoral no Vital aqui no 999-86-1050. Rodrigo Galvão do Paú tá com a gente. Gilvan, oi.
2: Oi, minha parceira. Manda Natanzinho pra nós.
0: Natanzinho?
2: Tamo junto, a Rádio Litoral em primeiro lugar, né? Tamo junto. Natizinha, você mora no meu coração,
0: né? Você também mora no meu, meu amigo?
2: Partiu.
0: Partiu. Abraço pro Jonathan Schmidt, de Agente Campo Grande, tá curtindo com a gente. O Salles, galera do Estofado, fala comigo, oi.
3: Boa tarde, Natizinha, como é que você tá, minha linda? Tava assumindo que eu tava viajando, mas
0: tá
3: tô
0: mesmo
3: na área, joga na grade. Salles do Novo México. Litoral no Vital.
0: Você tá muito sumido, joga na grade. Onde você tava andando, meu amigo? Abraço pra você, não some não, pelo amor de Deus. Fabrício do Estrelinha, oi.
4: Boa tarde, Litoral. Boa tarde, Natizinha. Quem fala é Fabrício do Estrelinha. Já que eu tô no comando, gostaria de pedir uma sensação, o beijo da Morena. Pra mim e pra minha esposa, Verônica. Litoral, mais do que legal. Sai
0: eu
4: cachorro,
0: não,
4: Natizinha.
0: Eu não vou mandar, não.
4: Litoral, mais do que legal.
0: Abraço, você é Fabrício Estrelinha, botei até a foto aqui no aplicativo da rádio ou no site. Ele está comendo uma muqueca capixaba, aparentemente está tomando um campari, é isso mesmo? Um camparizinho de boa, uma muqueca com pirão que deu assim, ó, água na boca, Fabrício. Rapaz, você tá bem demais, meu parceiro, tá bem demais. Nem precisa de música, não. Só nessa skin que você já tá, já valeu muito a pena.
5: Oi. Ei, boa tarde, Natizinha, que boa. Menina. Tô nova aqui e quero mandar um beijo, um abraço pra todos da Liberal. E quero estar participando das premiações, hein?
0: Tá bom,
5: um
0: minha amiga.
5: Pra Fidelis, um segundo que deu rosa. Tá bom?
0: Tá bom. Um beijo pra você, pra Flávia Cristina de Maria Ortiz também. Minha xará Natália Magalhães, da Glória. E a Tatiane Clemente, do Pedra dos Bustos, um beijo. E agora eu quero saber, tá aí na Bahia, qual a boa desse sabadão?
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8: E aí, galera, já tá na hora de programar o fim de semana, né? Bora pra mais uma Agenda Litoral? Pra quem ama uma roda de samba nostálgica, hoje lá no Recreio dos Olhos, em Vitória, a partir de 6 horas da noite, vai rolar a 4ª edição do Grandes do Samba ES. A noite promete, trazendo toda a nostalgia dos anos 90 e 2000, com shows de Samba Sim, Chope Samba e grupo Opção de Pagode. Mais detalhes no Instagram, @grandes.sambaes. E tem coisa melhor que reunir futebol, bebida gelada e pagode no mesmo lugar? A gente sabe que não, né? Por isso, amanhã, o Bar Tchau e Benção lá na Serra vai receber um evento daqueles. Além da transmissão ao vivo de Flamengo e Corinthians, 16h. A noite vai contar com atrações incríveis, como Samba Júnior, Pagolance, De Bem com a Vida e muito mais. E o melhor, a entrada é gratuita até 19h. Bora! Esse ano, os 80 anos do Sesc Espírito Santo será comemorado com um dia repleto de ações gratuitas e atrações musicais. Amanhã, a partir das 10h, na Praça Costa Pereira e no Centro Cultural Sesc Glória, o festival irá receber apresentações do grupo Jagamei, de Moacir Luz e Samba do Trabalhador, além do cantor Novelo. A entrada é gratuita. Confira a programação completa em sesc-es.com.br. Eu vou ficando por aqui, mas eu quero ver você curtindo muito o fim de semana no Instagram da Litoral. Então, posta aquele story, marca a gente, @litoralfm. Aí, se quiser me acompanhar, siga lá, @atainabahia. Beijos.
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0: Vaqueiro, meia-noite, fechando sequência e uma hora de música direto também, agora com... Resultado de promoção, saindo parte de convite, você vai curtir Vital na arquibancada do Mingão. Sambão no Povo, você vai curtir Banda Eva, Bel Marques e Chão de Harmonia no show 11 de outubro. E quem faturou seu par de convites foi você, Tatiane Clemente Rosa. Final de telefone 9549 da Pedra dos Búzios, parabéns.
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0: E eu volto já já com Segue o Baile Litoral.
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programa de funk mais dançante, mais gostoso do Espírito Santo. Sou suspeita pra falar porque eu adoro, tá? DJ Jonas Brau mandando ver todos os dias aqui na Grande Vitória, às 5 da tarde, pra vocês aqui nas regionais, a partir do sábado e domingo também tem Segue o Baile Litoral. Mas aqui, já vou começar esse Segue o Baile liberando presente pra você, tá? Pra gente curtir aquele funk gostosinho, o baile é nosso. MC Magrinha, MC Sabrina, MC Colibri, MC Cidinho, MC Frank, MC Pé de Pano, MC Pivete e Menor do Chapa também na Matrix, dia 26 de setembro. Manda a senha, Segue o Baile Litoral. Segue o Baile Litoral, essa é a senha que vale parte de convite pra curtir o baile é nosso. Manda aqui no zap no 999 86 1050.

só começando. Vou pro intervalo comercial rapidinho. Daqui a pouquinho eu volto com mais um set no DJ Jonas, com intervalo, com a sequência mais gostosa do funk do Rádio Capixaba, viu? Continua aqui com a gente aqui no 999-86-1050 e manda a senha. Segue o Baile Litoral.

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Brown. Ele que é o nosso DJ oficial do Segue o Baile, também trabalha aqui junto com a gente e tá sempre mandando muito quando o assunto é tocar funk, o melhor do funk pra você, o nosso melhor ouvinte do mundo. E você continua aqui no WhatsApp comigo no 999-86-1050. Manda seu beijo, manda seu abraço, manda seu alô e manda a senha também. Segue o Baile Litoral. Senha Segue o Baile Litoral, que vale parte convites pra você poder curtir. O baile é nosso.

0: 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Volto já já com mais música.
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0: Gustavo Lima, Luiz Fonsi.
1: Matizinha também, Gustavo Lima e Luiz Fonsi, Vagabundo, fechando sequência. Agora são 6:01, você tá curtindo a maior do estado, Rádio Litoral, bebê. Eu vou pro intervalo comercial rapidinho e na volta tem pago a 10 pra você. Inclusive, continua mandando assim aí, que vale parte de convites pra você poder curtir o baile é nosso. É isso aí, o baile é nosso no dia 26 de setembro, com MC Magrinha, MC Sabrina, MC Colibri, MC Cidinho, MC Frank, MC Pé de Pano, MC Pivete, Menor do Chapa. 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

0: Litoral Legal, 6:07. Agora tem resultado de promoção, saindo par de convites para poder curtir o Baile é Nosso, na Matrix, dia 26 de setembro. E quem faturou foi você, Elisandra Fernanda Pereira Martins, final de telefone 7405, no Vale Encantado. Parabéns!
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0: E agora são 6:06. Antes de começar mais uma edição muito especial do Pagodez, eu vou liberar mais presente pra você, bebê. Nessa hora vai ter par de convites pra você poder curtir o Pagode das Antigas. 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Manda senha! 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Manda aqui no WhatsApp. 999-86-1050, nome completo e onde você mora também. Boa sorte pra você e bora curtir.
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1: Na Litoral, tô legal, agora são 6h33, fechando sequência do Pagodez Litoral, bebê. Até porque Pagodez volta amanhã, a partir das 2 da tarde, no seu Domingão. E amanhã no Domingão vai ter Bruninho aqui com você, tá? Pra você poder curtir muita música no nosso Domingão pra fechar o nosso final de semana. Aqui no nosso zap, bora daquela circulada, não tem? Aqui no 999-86-1050. Fala comigo, Tatiane. Boa tarde. Boa noite, né?
2: Boa tarde, Litoral. Boa tarde, Natizinha. Que
1: fala,
2: isso, hein?
1: Bebê.
2: Segue o baile, hein?
1: Bombou, não foi?
2: Melhorzinho que tá tendo, Natizinha.
1: Ui, delícia.
2: Litoral, eu tô mais que legal.
1: Tô beijo, minha linda.
2: Curtindo, hein?
1: Adoro. Eu adorei também essa versão do Segue o Baile. DJ Jonas mandou muito nesse sabadão. Amanhã tem mais Segue o Baile a partir das 5 da tarde pra você poder curtir, tá, minha linda?
3: Boa tarde, Natizinha, minha diva, minha ídola, coisa
1: ídola
3: mais linda do mundo.
1: Sou eu, então.
3: Natizinha, o que foi essa festa aí da TV Gazeta?
1: Ai, meu Deus.

0: festa.
1: Essa foi o mais importante, foi o mais importante.
0: Aqui na cozinha. Não pude falar muito até agora, mas agora voltei ao meu start normal.
1: Aê!
0: E nós estamos juntos porque
1: palmas, calma aí.
0: Com a Natizinha. O Gilberuba está muito mais legal. É nóis. Beijo. Fui.
1: Finalmente. Aleluia. Finalmente, Gilberuba no seu status normal, mandando áudio para cima de 30 segundos. Pois é, como eu falei mais cedo com vocês, ontem teve as comemorações dos 50 anos da TV Gazeta e 98 anos da Rede Gazeta. A Rede Gazeta, né, que é a maior empresa de comunicação do Espírito Santo, começou como jornal impresso, né? Aqui no nosso estado, veiculando jornais impressos que hoje já não são fabricados mais aqui na rede. E logo em seguida veio as rádios e também veio a TV Gazeta, que completou ontem seus 50 anos de existência em solo capixaba como TV Gazeta, viu? Que apresentasse, né, Gilberuba? E dentro dessa história toda da Rede Gazeta dos 98 anos, tem 7 anos na realidade que eu faço parte aqui da Rede Gazeta. Foram 2 anos trabalhando como estagiária, do ano de 2019 até 2021. Fiz estágio aqui na Rádio Litoral e a partir do ano de 2021 fui contratada como funcionária integrante, parte da equipe da Rádio Litoral a partir de 2021. E nesse ano celebrei 5 anos fazendo parte da equipe como efetivada da Rádio Litoral. Então foi uma honra assim muito grande para mim, Gilberuba. E assim também para todo mundo que me ensinou a fazer o trabalho que eu faço hoje, que ainda me ensina muito, né? Que eu tô sempre em constante fase de aprendizado. Então, ó. E muito obrigada também a vocês que me escutam, que sempre me deram essa moral, né? De deixar eu fazer parte do seu dia a dia, mesmo com essa doideira toda que eu possuo dentro dos meus 1,60m. Então, obrigada aí todo mundo pelo carinho. Se você quiser saber mais, vai lá no Instagram, no meu Instagram mesmo, no @onatizinha. Eu postei um videozinho ontem. Daqui a pouquinho eu vou postar outra foto também, umas outras fotos. Mas eu postei um videozinho ontem lá no Reels. Então você corre lá pra você assistir, pra você ver um pouquinho sobre essa trajetória dos meus 5 anos de Rede Gazeta, 5 anos de Rádio Litoral também, como efetivada no @onatizinha. Vai lá, @onatizinha. Oi.
2: Alô, Litoral.
1: Fala, bebê.
2: Tem José Pedro aqui de Cachoeira da Pemerim, Espírito Santo.
1: Aham.
2: Conduru.
1: Conduru.
2: Estamos aqui reunidos na beira da piscina do Losada. Eu,
1: boa.
2: Minha esposa Gina, meus filhos Rafael e Rafaela. Dá uma alô pra nós aí.
1: Tá mandado, meu amor. Beijo pra vocês.
2: Estamos ligados na Litoral.
1: Aproveita muito em Conduru, lindezas. Beijo pra toda a família também.
3: Fala, Natizinha, sua linda.
1: Cristiano!
3: Passando pra deixar um oi, um grande abraço pra você.
1: Maravilhoso!
3: Cris, restaurante Partido Alto. Beijo.
1: Um dos melhores restaurantes que temos aqui na nossa Grande Vitória, Partido Alto, gente, uma moqueca maravilhosa, maravilhosa. Cristiano, ele trabalha no Partido Alto ali da Praia do Canto, né, no Triângulo. Gente, que moqueca maravilhosa. Que atendimento impecável também do Cristiano e de toda a equipe lá do Partido Alto. Um beijo pra vocês, em breve vou estar aí encomendo minha muqueca que o Cristiano me prometeu. Beijo, Cris, obrigado pelo carinho.
4: Fala, Natizinha, quem fala aqui é Hélio Perini, que ajeita
1: do Rio. Fala, Hélio Perini.
4: Mandar um alô pro Alto Alô Parque aqui, ó. Nós estamos jogando uma sinuca em cima da laje do terraço.
1: Uhum.
4: Pra Carol, Luana, Carla, Vitória, João Vitor, Arthur. E pra mim, Hélio Perim, pra todo mundo da rádio. E com a Litoral de Vitória, eu tô muito mais legal.
1: Boa!
4: E pra galera lá de Vila Velha que tá ouvindo a Litoral.
1: Arrasou, abraço pra você, Hélio Perim. Pra fechar a sequência, tem o Leandro.
5: Manda sim, é Litoral do
1: Vai, vai.
6: Um abraço aí.
1: Ah.
6: Com os motoboy aqui de Cachoeiro fazendo entrega. Eu tô aqui no Mercado Livre.
1: Boa!
6: Tô junto com a minha filha Carol. E parabéns aí pra Melina aí, a filha dela aí, Vasques, é minha prima. Eu
1: Olha.
6: Sou Leandro Vasques.
1: Aham. Então tá mandado um happy birthday pra filhota aí, a Melina, né, Helena Vasques. Beijo pra você, Leandro, pra toda a família também. Manda sua mensagem aqui no 999-86-1050, que a música continua. E manda a senha também pra você concorrer ao seu par de convites pro Pagode das Antigas. 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

0: Atenção, atenção, resultado de promoção, bebê, saindo agora a parte de convites pra curtir o pagode das antigas, na Matrix, com Gustavo Lins, nosso sentimento de bem com a vida e muito mais, dia 3 de outubro. Quem faturou foi você, Jéssica Carla Luiz Lupe, final de telefone 7105 de Aracruz, parabéns.
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0: E agora, bebê, eu tô indo nessa, tá? Te fiz companhia até agora, até às 7 horas da noite. E agora eu vou aproveitar meu final de semana. Você pode me acompanhar lá no meu Instagram. Vai lá pra você dar aquela fofocada, aquela fusticada junto comigo no @onatizinha. O meu perfil lá no Instagram, @onatizinha. Tô de volta agora só segunda-feira, depois do intervalo político, a partir da meia-dia e meia, mais ou menos, não tem? No seu horário de almoço, pra todo Espírito Santo. Mas no meu Instagram, eu tô sempre por lá, então segue lá no @onatizinha. Um beijo pra vocês, tô de volta segunda, amanhã. Bruninho já chega a partir das 9 horas da manhã pra te fazer companhia, te mandar beijo, te mandar abraço, curtir com você o domingão, mas a música também não para por aqui na Rádio Litoral, viu? Ainda hoje tem mais música pra você. Tem aqui, ó, 2 horas de música direto, sem comerciais. Tem também hoje Geração Litoral, a partir das 10 horas da noite. Enfim, muita coisa boa ainda vai rolar nesse sabadão na Rádio Litoral. Então, beijo pra vocês. Fica por aqui com mais música, intervalo comercial. E amanhã tem mais, a partir das 9 da manhã, com Bruninho Molecote. Natizinha de volta só segunda-feira, mas agora no Instagram, ou Natizinha. Beijo, um excelente final de semana pra

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4: Essa música eu tiro a camisa, mas hoje eu trouxe um outro cara pra tirar a camisa, eu sei que vocês vão adorar. O nome dele é Léo Santana.

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